0: BNDES nega mais de R$1 bilhão em crédito para produtores rurais que desmataram.
1: Polícia Rodoviária Federal apreende mais de 300 toneladas de ouro extraídas ilegalmente da Amazônia e inutiliza equipamentos do garimpo.
0: E governo do Brasil lança campanha para triplicar a quantidade de materiais reciclados no país.
1: Você vai ouvir também assistência social e combate à fome.
0: Como programas sociais como Bolsa Família e o benefício de prestação continuada ajudaram a retirar 26 milhões de pessoas da insegurança alimentar.
1: E vamos falar também do seguro defeso, que desde novembro do ano passado já foi pago a 745 mil pescadores artesanais. Natália Koslick.
2: Os estados do Maranhão, Pará, Bahia, Amazonas e Piauí concentram quase 80% do total de requerimentos do seguro defeso.
0: E ainda dá tempo de fazer a inscrição para o Exame Nacional do Ensino Médio, o Enem.
1: O prazo foi prorrogado para o dia 12.
0: Estudantes de escolas públicas e que recebem o pé de meia têm a inscrição pré-preenchida, mas precisam fazer a confirmação na página do participante.
1: Hoje, na apresentação da Voz do Brasil, Mariana Jungmann e Luciano Seixas.
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1: Dia 5 de junho foi celebrado o Dia Mundial do Meio Ambiente.
0: O Brasil vem reduzindo o desmatamento em todos os biomas nos últimos 3 anos.
1: Parte do resultado foi alcançado com uma cooperação internacional que resultou na retomada do Fundo Amazônia com a participação de 9 países financiadores.
0: Para reforçar o debate sobre a pauta ambiental, até a próxima quinta-feira acontece a Semana Nacional do Meio Ambiente, realizada aqui em Brasília.
1: Hoje, na abertura do evento, autoridades discutiram a importância do Fundo Amazônia e os avanços no Brasil na conservação da floresta.
3: Criado em 2008, o Fundo Amazônia é hoje um dos principais mecanismos de financiamento para ações de proteção e desenvolvimento sustentável na Amazônia, maior floresta tropical do mundo. Além da Noruega, pioneira na contribuição ao fundo, são doadores a Alemanha, Estados Unidos, Irlanda, Japão, Reino Unido, Dinamarca e Suíça. Segundo dados do Banco Nacional de Desenvolvimento Econômico e Social, BNDES, responsável por gerir o fundo. Em 18 anos de existência, mais de R$5 bilhões foram investidos em 153 projetos. As ações envolvem comunidades tradicionais, povos indígenas, agricultores familiares e outras comunidades que atuam na proteção e no desenvolvimento sustentável da Amazônia Legal. Só nos últimos 3 anos, a média de investimentos subiu para mais de R$1 bilhão, como destaca a diretora socioambiental do BNDES, Tereza Campelo.
4: O que nós fizemos ao longo desses 3 anos e meio é absolutamente diferenciado com relação ao que nós conseguimos fazer na história. É um dado assim, muito, muito representativo de tudo que a gente vem fazendo na área de floresta, na área de biodiversidade, de desenvolvimento sustentável.
3: Para o ministro do Meio Ambiente, João Paulo Capobianco, os números são resultado de um trabalho conjunto do governo do Brasil para fortalecer a conservação da floresta e o desenvolvimento sustentável na região.
5: É uma opção que o Brasil fez por, de fato, transformar a sua economia, encontrar uma rota própria de descarbonização e tudo isso aconteceu com os desmatamentos registrando os menores índices da história, com o restauro florestal registrando os maiores índices da história, com a redução de incêndios com os maiores índices da história.
3: Os resultados e experiências de projetos apoiados pelo Fundo Amazônia são parte da exposição Afluentes, Caminhos e Histórias do Fundo Amazônia, que está em cartaz na Biblioteca Nacional de Brasília. A visitação é gratuita e segue até 12 de junho. Reportagem Gabriela Noronha.
0: Todos os dias, toneladas de materiais recicláveis são descartadas no Brasil, mas boa parte desse lixo ainda acaba no lugar errado.
1: Para mudar essa realidade, o governo do Brasil lançou uma campanha nacional para incentivar a separação correta dos resíduos dentro de casa.
0: A meta é triplicar os índices de reciclagem no país, que hoje giram entre 8% e 9%.
6: A reciclagem começa dentro de casa. Um gesto simples, capaz de transformar resíduos em renda, inclusão social e preservação ambiental. E apesar dos avanços, o Brasil ainda recicla pouco. Ao todo, são 80 milhões de toneladas de lixo reciclados por ano, cerca de 382 quilos por brasileiro. Os serviços públicos recuperam apenas 4%

0: 5%, enquanto o índice chega a 8% quando se contabiliza o trabalho essencial dos catadores autônomos. O secretário-executivo da Secretaria-Geral da Presidência da República, Ari Moraes, defende que quando o lixo é separado corretamente, todos ganham.
1: Então tem estudos que dizem que o material que chega misturado, principalmente o material orgânico com o material seco na cooperativa, né, vai ter que separar, que depois vai virar rejeito, porque ele não fica comerciável, não fica economicamente viável. Então ele perde 2-3 dias de trabalho da sua vida. Então, para os catadores, para a geração de renda para eles, é fundamental que o material seja segregado corretamente na fonte, já na sua casa, na sua empresa, para que possa chegar um material mais limpo e de melhor qualidade.
0: Os desafios são muitos. Resíduos orgânicos misturados aos recicláveis, restos de comida, vidros quebrados e até materiais perfurantes ainda chegam diariamente às cooperativas. Além de reduzir o aproveitamento dos materiais, o descarte incorreto coloca trabalhadores em risco, avalia o gerente operacional de uma empresa de reciclagem em Brasília, Jorge Ribeiro Dias.
2: Porque se o material chega na cooperativa melhor, vai facilitar o trabalho do cooperado e ele vai vender um material de melhor qualidade. Além desse ganho ambiental que tem, ainda vai gerar esse ganho social que rende renda para as pessoas.
0: O governo do Brasil quer triplicar a reciclagem no país e lançou uma campanha nacional para ampliar a conscientização ambiental e fortalecer o trabalho das cooperativas.
3: O resíduo que você separa vira renda nas mãos de quem recebe. Valorize e respeite as catadoras e catadores. O descarte correto pode começar com você.
0: A orientação é simples. Papéis, plásticos, metais e vidros devem ser separados dos resíduos orgânicos. Reportagem Pablo Mundim.
4: Desde 2023, o BNDES, Banco Nacional de Desenvolvimento Econômico e Social, recebeu mais de 500 mil pedidos de crédito rural de produtores do agronegócio.
5: Mas em 1% deles, as propriedades em questão tinham sido apontadas em indícios de desmatamento ilegal pelo MAP Biomas, um sistema de monitoramento colaborativo da vegetação nativa em todo o país.
4: Nesses casos, para evitar o fomento a quem prejudica o meio ambiente, os pedidos foram negados pelo banco.
6: O BNDES, Banco Nacional de Desenvolvimento Econômico e Social, rejeitou mais de 1 bilhão e 100 milhões de reais em pedidos de financiamento feitos por produtores rurais que tinham propriedades com indícios de desmatamento ilegal nos últimos 3 anos. O monitoramento de propriedades rurais é feito em parceria com o MAP Biomas, uma rede colaborativa de organizações não governamentais, universidades e empresas de tecnologia que monitora os biomas brasileiros via satélite. O objetivo desse trabalho em conjunto é evitar a concessão de financiamentos a quem pratica o desmatamento ilegal. O chefe do Departamento de Acompanhamento e Prevenção de Inconformidades do banco, Rafael Santelli, explica que o BNDES é um grande parceiro do agronegócio e valoriza a produção sustentável e ética no campo brasileiro. Mas o banco, de acordo com Santelli, não é complacente com o agro que destrói o meio ambiente.
7: O BNDES é uma das maiores instituições apoiadoras do setor agropecuário, sem dúvida alguma. Mas é claro, o agronegócio sustentável. Está dentro da estratégia do banco apoiar agricultura sustentável, preservação das florestas, transição justa para uma economia neutra em carbono. E a gente vem buscando apoiar os produtores que têm boa

matamento ilegal. 1,7% dos 6 bilhões de reais em financiamentos solicitados na região norte e 1,7% dos quase 8

0: outubro do ano passado. Reportagem Luciana Colares de Holanda.
1: E assegurar renda para famílias vulneráveis que vivem da pesca é também o objetivo do Seguro Defeso.
2: Mais de 3 bilhões de reais foram pagos a pescadores artesanais de todo o país desde novembro do ano passado.
3: O seguro-desemprego do pescador artesanal, também conhecido como seguro-defeso, é um benefício que garante renda aos pescadores durante o período em que a atividade é interrompida para a reprodução das espécies. O valor das parcelas é de um salário mínimo e o tempo do pagamento varia conforme a espécie e a região. Uma ajuda necessária para conseguir manter-se na profissão. No caso da pescadora Sandra Paula Ribeiro, de 41 anos, que exerce a atividade em Santa Catarina.
4: Nesse período que a gente não pode pescar, é uma ajuda para casa, para renda, para ir mantendo as contas em dia. Se a gente não consegue trabalhar nesse período de defeso, a gente vai sobreviver do quê? Então a gente precisa do seguro para isso.
3: Desde novembro do ano passado, 745 mil pescadores artesanais foram beneficiados pelo Seguro Defeso. Ao todo, o Ministério do Trabalho e Emprego já repassou 3 bilhões e 130 milhões de reais a esses profissionais. O diretor do Departamento de Gestão de Benefícios, João Paulo Ferreira Machado, explica que a medida também tem importância ambiental.
5: Para garantir a reprodução das espécies, a continuidade da produtividade da produção de peixes, o seguro-defeso é pago para que o pescador não pesque naquele momento, ele fique impedido de pescar, e devido a esse impedimento, ele recebe uma parcela de um salário mínimo para cada mês em que há um impedimento.
3: Os estados do Maranhão, Pará, Bahia, Amazonas e Piauí concentram quase 80% do total de requerimentos do seguro-defeso. Um dos beneficiados é o pescador José Leandro Melo, da cidade paraense de Santarém, que exerce a atividade no Rio Tapajós e recebe o seguro há 7 anos.
6: A distância onde vivemos para a cidade são de 6 horas de embarcação, né? Para chegar na cidade para comprar alimentação. Então, esse seguro ele é muito importante. Ele serve para comprar a nossa alimentação, serve para comprar os nossos materiais de pesca, né? E comprar também combustível.
3: Para este ano, o orçamento destinado pelo governo ao Seguro Defeso é de 7 bilhões e 900 milhões de reais. Para receber o benefício, é preciso fazer o pedido no aplicativo da Carteira de Trabalho Digital ou no portal do Emprega Brasil. Tem direito ao seguro o pescador artesanal que já tenha pelo menos 1 ano de registro, que não tenha qualquer outra fonte de renda e que tenha se dedicado a essa atividade em todos os meses entre os períodos de defeso. Com locução de Natália Koslick, reportagem Márcia Fernandes.
1: 67 toneladas de drogas apreendidas, 639 armas retiradas de circulação e mais de 26 mil munições recolhidas.
2: Esses são alguns dos primeiros dados divulgados como resultado do novo programa Brasil contra o Crime Organizado.
1: Apenas 3 semanas após o lançamento da nova estratégia, 473 prisões foram realizadas.
2: O programa prevê ações integradas entre as forças policiais da União, estados e municípios.
1: E essas foram as notícias do Governo do Brasil.
2: A realização da Secretaria de Comunicação Social da Presidência da República.
1: Com produção da Empresa Brasil de Comunicação.
2: E agora com as notícias do Poder Judiciário e do Congresso Nacional. Boa noite.
1: Uma boa noite para você. Até amanhã.
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8: Você vai ouvir agora notícias do Poder Judiciário.
9: CNJ institui grupo de trabalho para aperfeiçoar sistema remuneratório da magistratura em cumprimento à decisão do Supremo Tribunal Federal.
10: STJ garante isenção de ICMS na compra de veículo por pessoa com visão monocular.
9: Tribunal Superior Eleitoral abre consulta pública para definir modelo da nova urna eletrônica.
10: Boa noite, eu sou Marcela Luiza.
9: E eu sou Walter Lima.
10: Conselho Nacional de Justiça institui grupo de trabalho para aperfeiçoar sistema remuneratório da magistratura em cumprimento à decisão do Supremo Tribunal Federal.
9: A medida integra ações para garantir transparência, uniformidade e controle dos pagamentos realizados no Poder Judiciário. Fernanda Porto.
11: O grupo de trabalho foi instituído pelo presidente do CNJ e STF, ministro Edson Fachin, a fim de realizar estudos para basear propostas legislativas sobre a remuneração da magistratura.

0: A comissão tem a tarefa não só de analisar propostas já produzidas, mas consolidar e sistematizar conclusões voltadas a contribuir com a uniformização, padronização, transparência e previsibilidade das parcelas remuneratórias do Judiciário, em respeito à Constituição Federal. Para isso, os estudos e relatórios devem ser produzidos periodicamente e divulgados no portal do CNJ.
1: Pessoas com visão em apenas um dos olhos têm direito à isenção do ICMS na compra de veículo automotor.
2: Esse entendimento é do STJ. Fátima Uchoa.
3: A segunda turma do STJ rejeitou o recurso do Distrito Federal e manteve decisão que concedeu isenção do ICMS a um motorista com visão monocular. De acordo com o relator ministro Francisco Falcão, a jurisprudência das cortes superiores considera a visão monocular uma deficiência para vários efeitos jurídicos e uma lei de 2021 a classificou como deficiência sensorial do tipo visual para todos os efeitos legais. Assim, segundo o ministro, reconhecer a visão monocular como deficiência para diversos efeitos jurídicos e, simultaneamente, negar tal condição quando se trata de política pública voltada à promoção da mobilidade dessas pessoas implicaria incoerência normativa incompatível com a lógica do sistema jurídico.
1: Tribunal Superior Eleitoral abre consulta pública para definir modelo da nova urna eletrônica para as eleições de 2028.
2: Empresas especialistas poderão apresentar Aliás, empresas e especialistas poderão apresentar sugestões técnicas para aperfeiçoar o equipamento. Fábio Ruas.
4: As contribuições devem ser encaminhadas para o e-mail urna2028@tse.jus.br. As sugestões precisam ter fundamentação técnica com propostas de alteração, inclusão ou substituição dos requisitos previstos nos anexos do edital. O TSE poderá ainda solicitar esclarecimentos complementares às empresas participantes. A consulta pública vai ficar aberta por 21 dias, contados a partir da publicação do edital, e poderá ser prorrogada.
1: Ministério Público Federal entra com ação para que hospital em São Paulo implemente política de cotas na residência médica.
2: A instituição tem desrespeitado diretrizes do Ministério da Saúde, apesar de atuar no SUS e receber benefícios fiscais. Vanessa Pereira.
5: Na ação, o MPF pede que o hospital israelita Albert Einstein, em São Paulo, implemente a política de cotas nos programas de residência médica. Os pedidos incluem a abertura de editais complementares no atual processo seletivo de 2026, com a destinação de vagas para candidatos com deficiência, negros, indígenas, quilombolas e pessoas trans, conforme os percentuais definidos pelas normas vigentes. O MPF ressalta que a aplicação de ações afirmativas nas residências médicas é obrigatória, mesmo em instituições de direito privado. Isso porque tais programas envolvem o treinamento no âmbito do SUS, sendo regulamentados pelo governo federal.
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1: Uma boa noite.
2: E até amanhã.
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8: Eu sou Paula Groba.
9: E eu sou Ricardo Nakaoka.
8: E estes são os destaques de hoje do Jornal do Senado, que começa agora.
9: Congresso analisa a medida provisória para conter preço do diesel.
8: Policiais e bombeiros podem receber indenização por atuação na pandemia.
9: Aumento de pena para roubo de combustíveis e menores infratores está na pauta desta semana.
8: Boa noite.
9: Boa noite.
8: Quando o diesel sobe, o impacto é sentido em toda a economia, já que o combustível é essencial para o transporte de cargas e influencia o preço de alimentos, produtos e serviços.
9: E para tentar aliviar essa pressão, O Congresso vai votar uma medida provisória editada pelo governo federal que estabelece condições para produtores e importadores beneficiados ajudarem a reduzir o preço do combustível. Os detalhes com Lana Dias.
10: O subsídio de R$ 1,12 por litro do óleo diesel fica condicionado a critérios, como dedução do valor no preço de venda do combustível e identificação dos descontos equivalentes nas notas fiscais. A fiscalização dos preços será feita pela Agência Nacional do Petróleo, Gás Natural e Biocombustíveis. Para o senador Paulo Paim, do PT do Rio Grande do Sul, a medida foi positiva, especialmente em meio à guerra no Oriente Médio.
11: O governo continua entregando, apresentando, né, para o povo brasileiro subsídios como esse do óleo diesel, né, para que realmente chegue lá na bomba, lá na ponta, né?
10: Já o senador Isalci Lucas, do PL do Distrito Federal, espera que o incentivo tenha efeito real nos preços oferecidos ao consumidor.
12: Esse preço do diesel com relação à guerra do Irã, isso acaba comprometendo a economia. Espero que isso chegue na bomba, né? Porque muitas vezes também é dado desconto e o consumidor acaba pagando o mesmo preço.
10: A subvenção entrou em vigor em 1º de junho. Valerá até 31 de dezembro e substitui medidas anteriores. A medida provisória precisa ser analisada pelo Congresso Nacional.
8: E as companhias aéreas que operam voos regulares no Brasil também podem contar com um reforço bilionário no caixa. O Congresso vai analisar outra medida provisória que destina R$ 1 bilhão para financiar o capital de giro dessas empresas.
9: O objetivo é dar suporte às operações do setor, garantindo recursos para despesas essenciais e manutenção das atividades. O crédito extraordinário será administrado sob supervisão do Ministério da Fazenda e já está disponível.
8: O que é decidido no Congresso pode acabar no Supremo Tribunal Federal. E neste mês, temas que mobilizam parlamentares e dividem opiniões também estarão no centro dos julgamentos da Corte.
9: Entre os assuntos, a responsabilidade das plataformas digitais por conteúdos publicados na internet. A reportagem é de Márcio Maturana.
13: Nesta quarta-feira, dia 10, a Corte deve julgar recursos contra a decisão que ampliou a responsabilidade das plataformas digitais no julgamento sobre o Marco Civil da internet. No dia 17, está na pauta o prazo de 24 meses dado pelo ministro Flávio Dino para o Congresso regulamentar a mineração em terras indígenas. O Senado tem um grupo de trabalho sobre isso, que é presidido pela senadora Tereza Cristina, do PP de Mato Grosso do Sul.
14: O que nós não podemos mais conviver é com essa situação de infratores que invadem as terras indígenas, fazem o garimpo, na verdade, né? E ninguém ganha nada com isso. Nem os povos indígenas, nem o Estado.
13: E para o dia 24 está marcado o julgamento do Supremo Tribunal Federal, que discute o vínculo de trabalho entre motoristas e entregadores com plataformas digitais, a condição chamada de uberização.
8: Durante a pandemia de Covid-19, profissionais da segurança pública também estiveram nas ruas, mantendo serviços essenciais e atuando diretamente no enfrentamento da crise sanitária.
9: Agora o Senado pode ampliar um benefício já concedido aos trabalhadores da saúde, garantindo indenização para policiais, guardas e bombeiros que morreram ou ficaram permanentemente incapacitados em razão da atuação na linha de frente da pandemia. Os detalhes com Bruno Lourenço.
15: O projeto original, que está pronto para ser votado na Comissão de Segurança Pública, do senador Marcos Duval, do Avante do Espírito Santo, foi apresentado no auge da crise sanitária em 2020 e pedia a criação de uma pensão especial para os dependentes dos profissionais da linha de frente. Naquela época, o senador destacava o drama de policiais e profissionais da saúde que iam para o trabalho sem saber se voltariam e de suas famílias.
16: É um amparo de toda a sociedade, um reconhecimento de toda a sociedade desse trabalho. Porque hoje, caso aconteça alguma coisa com ele, não é considerado acidente de trabalho, simplesmente uma morte natural. A família acaba não tendo a segurança, os benefícios que a família tem que ter numa profissão como essa, que você vai para o trabalho e não sabe se volta.
15: O relator da matéria, senador Márcio Bittar, do PL do Acre, atualizou o projeto para levar em conta a lei aprovada pelo Congresso Nacional em 2021, que garantiu uma compensação financeira paga pela União aos profissionais de saúde incapacitados pela Covid-19 ou aos seus herdeiros, em caso de óbito. O substitutivo apresentado por Bittar estende os mesmos direitos e valores aos agentes de segurança pública, como policiais de todas as corporações, guardas municipais, bombeiros, agentes de trânsito e guardas sistemas portuários.
8: E o combate à criminalidade e a proteção do patrimônio público estarão entre os destaques das comissões do Senado nesta semana.
9: Na pauta, propostas que endurecem as punições para o furto de combustíveis e ampliam o tempo máximo de internação de menores envolvidos em atos infracionais graves. Saiba mais com a repórter Marcela Cunha.
17: Na terça-feira, a Comissão de Serviços de Infraestrutura pode votar uma proposta que endurece a punição contra o furto e o roubo de combustíveis, com penas de 4 a 10 anos de reclusão. E na Comissão de Segurança Pública, uma proposta aumenta o tempo máximo de internação de adolescentes que cometerem atos infracionais graves, especialmente os equivalentes a crimes hediondos. Hoje, pelo ECA, a internação não pode passar de 3 anos, como lembrou o senador Fabiano Contarato, do PT do Espírito Santo.
18: Não é razoável, por exemplo, hoje, se um rapaz de 17 anos, 11 meses e 29 dias, ele estuprar e matar e ocultar o cadáver, ele vai ficar, no máximo, 3 anos.
17: Na quarta, a Comissão de Constituição e Justiça analisa o projeto que facilita a cobrança da pensão alimentícia e outro que amplia o prazo para vítimas de crimes sexuais cometidos na infância ou na adolescência pedirem indenização na justiça. Já na Comissão de Ciência e Tecnologia, destaque para o projeto que reforça a proteção de dados pessoais para reduzir o risco de vazamentos e uso indevido de informações dos cidadãos por empresas e órgãos públicos.
8: Já no plenário, estão na pauta desta semana medidas que ampliam a proteção aos trabalhadores domésticos resgatados de situação análoga à de escravidão.
9: A renegociação de dívidas de produtores rurais e a definição de novas regras para atividades de inteligência no país também estão na pauta. Repórter Pedro Pincer.
19: Na terça-feira, pode ser analisado o projeto que estabelece novas medidas de proteção e acolhimento para trabalhadores resgatados de condições análogas à escravidão. A ideia é ir além da punição aos infratores e assegurar o acolhimento estrutural das vítimas, com acesso facilitado a benefícios sociais, acompanhamento psicossocial e políticas de qualificação e inserção no mercado de trabalho. Outra novidade, segundo o senador veneziano Vital do Rego, do MDB da Paraíba, é o combate à exploração no ambiente doméstico.
20: O trabalho doméstico tradicionalmente invisibilizado nas políticas públicas e na fiscalização estatal. O projeto reconhece que esse setor apresenta riscos específicos de exploração em razão do isolamento do local de trabalho, da assimetria de poder entre empregador e empregado e da naturalização histórica de práticas abusivas.
19: Já na quarta-feira, o plenário analisa a criação de uma linha especial de crédito com recursos do Fundo Social do Pré-Sal para a renegociação de dívidas de produtores rurais. O relator, senador Renan Calheiros, do MDB de Alagoas, afirmou que o texto foi ajustado para impedir que a regulamentação da proposta crie exigências excessivas ou restrições que dificultem a sua aplicação. Constam ainda da pauta da semana o projeto que estabelece diretrizes para as atividades de inteligência no Brasil e o texto que cria a política de governança da administração pública federal.
8: E motoristas com bom histórico no trânsito já podem contar com uma novidade na renovação da Carteira Nacional de Habilitação. Entrou em vigor a renovação automática da CNH para condutores sem infrações sujeitas à pontuação nos últimos 12 meses.
9: A medida reduz etapas burocráticas, mas mantém a exigência dos exames médicos obrigatórios, retomada pelo Congresso Nacional. A nova lei também prevê a criação de um teto nacional para o valor desses exames, que será definido pela Secretaria Nacional de Trânsito. Com a edição de Paula Groba e trabalhos técnicos de João Lira, o Jornal do Senado fica por aqui. Acompanhe agora as notícias da Câmara dos Deputados. Boa noite.
8: Boa noite e até amanhã.
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22: Deputados aprovam convenção da OIT sobre segurança e saúde no trabalho.
23: Câmara cria cadastro de pesquisa sobre drogas experimentais contra o câncer.
22: Relatório final sobre o combate à misoginia deve ser apresentado na quarta.
23: Projeto que altera código de mineração já pode entrar na pauta do plenário.
22: Boa noite. O plenário da Câmara pode votar projeto criticado pelo governo que altera o Código de Mineração. O repórter Antônio Vital nos conta como está a discussão.
24: Ganhou o regime de urgência e pode ser votado a qualquer momento no plenário da Câmara projeto que altera diversos pontos da legislação da mineração. Entre outras medidas, o texto amplia o conceito de garimpeiro e cria um leilão social que vai ofertar áreas de menor volume de minérios e pode beneficiar cooperativas de garimpeiros, que terão prioridade no processo de autorização. A lei atual define a garimpagem como trabalho individual que utiliza instrumentos rudimentares, aparelhos manuais ou máquinas simples. A nova definição prevê que a atividade não depende da técnica utilizada ou do tamanho da produção. A proposta foi apresentada por um grupo de trabalho criado em 2022 para propor mudanças no Código de Mineração. O projeto é assinado pelo deputado Felipe Barros, do PL do Paraná, coordenador do grupo. A justificativa é que o projeto dá mais agilidade ao processo de mineração. Um dos pontos permite que o plano de aproveitamento econômico da jazida levará em conta apenas questões de salubridade e segurança e não vai abranger o método utilizado no garimpo e beneficiamento. Outro dispensa licenciamento ambiental para pesquisa se a tecnologia usada não provocar impactos significativos. O regime de urgência provocou discussão no plenário. O governo se manifestou contra a proposta e pediu mais discussão antes da votação, como disse a deputada Érica Cocai, do PT do Distrito Federal.
0: Esse projeto é para legalizar o garimpo, e legalizar o garimpo sem regras. Nós, o Brasil inteiro, viu o desastre que houve no território Yanomami, pela ação sem regras do próprio garimpo. Porque não dá para ficar todo o tempo passando a boiada, porque meio ambiente é fundamental para a própria soberania. Mas nós também temos a posição do Ministério do Planejamento, da Casa Civil, do governo, contra esta proposição. Não dá para liberar, como está se propondo, o garimpo sem regras.
24: Já o deputado Joaquim Passarinho, do PL do Pará, relator do grupo de trabalho que apresentou a proposta, defendeu as mudanças na lei de mineração. Segundo ele, o objetivo é permitir que pequenas empresas atuem no setor.
1: No nosso projeto, não há nenhum tipo de restrição ao meio ambiente, não há nenhum tipo de facilitação, não há anuência prévia, não há tácita, não há nada disso. Pelo contrário, o que nós estamos tentando é tirar da mão de 5, 6 empresas, umas nacionais, outras internacionais, que detêm quase todo o subsolo nacional pesquisado. Está na mão de 5 empresas. E essas empresas não dão anuência para as menores empresas trabalharem. E o subsolo brasileiro, ele é do povo brasileiro.
24: Com o regime de urgência, o projeto que altera diversos pontos da legislação sobre mineração pode ser votado diretamente no plenário da Câmara, sem passar pela análise das comissões permanentes da Casa. Da Rádio Câmara de Brasília, Antônio Vital.
21: Relações Exteriores.
3: Pastor Henrique Vieira, do PSOL do Rio de Janeiro, protocolou no STF um pedido de inclusão de novas lideranças da oposição em inquérito que busca esclarecer a atuação de políticos brasileiros contra instituições e contra a soberania nacional junto ao governo dos Estados Unidos.
4: Pastor Henrique Vieira defende uma apuração técnica sobre reuniões ocorridas no país norte-americano. O deputado suspeita que a taxação a produtos nacionais e os ataques ao sistema de pagamento instantâneo PIX é fruto de pressão dessas lideranças.
3: José Medeiros, do PL de Mato Grosso, critica a condução da política externa do governo federal. De acordo com o parlamentar, o executivo cria atritos com o governo dos Estados Unidos para desviar o foco das críticas e dos vários problemas nacionais.
4: José Medeiros alega que possíveis taxações contra produtos brasileiros resultam de uma investigação sobre práticas comerciais consideradas prejudiciais aos Estados Unidos. Ele reitera que as novas taxas não têm relação com qualquer atuação de parlamentares da oposição.
21: Educação.
3: Comissão aprova projeto que autoriza o uso de escolas para atividades da comunidade no entorno. A reportagem é de Júlia Lopes.
5: Quadra, auditório e sala de aula poderão ser usados pela comunidade fora do período letivo. A Comissão de Educação aprovou o projeto de lei que permite às comunidades utilizarem os prédios escolares para a prática de exercícios e atividades de lazer. Pelo texto, a direção de cada instituição será responsável pela autorização e quem solicitar o uso deverá assinar um termo de responsabilidade sobre o patrimônio escolar. Além disso, a utilização dos espaços não poderá interferir no funcionamento regular da escola durante o período letivo, nem em atividades extracurriculares. O relator da proposta, deputado Luiz Fernando Vampiro, do MDB de Santa Catarina, destacou que, em muitos casos, esses espaços são os únicos disponíveis na comunidade para a realização dessas atividades.
2: Porque em algumas cidades do Brasil nós temos um ginásio, por exemplo, de uma escola que é único naquela cidade e por uma briga política de alguma coisa não pode ser utilizado pela comunidade. Esse é o objetivo dessa lei, é colocar como base nacional a autorização de prédios públicos para a utilização do seu entorno onde está inserido.
5: O projeto prevê a realização de atividades formativas, científicas, culturais e esportivas com o objetivo de integrar a comunidade escolar, incluindo as famílias dos estudantes e moradores do entorno de cada escola. O texto estabelece ainda que atividades com fins lucrativos só poderão ser autorizadas se forem realizadas por entidades públicas ou de caráter social ou filantrópico, com finalidade social comprovada. O deputado professor Reginaldo Veras, do PV do Distrito Federal, que participou da discussão da proposta, explica na prática como essa medida já acontece nas comunidades do Distrito Federal.
6: Até às 23 horas do sábado e do domingo, a quadra é utilizada ininterruptamente pela comunidade. Porque simplesmente, senhoras e senhores, não tem outro espaço de lazer. E o grande barato? A gente dialogando com a galera que usa para jogar o futebol, a gente ainda faz os multirões para que eles façam a pintura, para que eles mantenham o espaço.
5: A proposta que busca promover a integração entre a escola e a comunidade e altera a Lei de Diretrizes e Bases da Educação Nacional segue agora para análise na Comissão de Constituição e Justiça. Da Rádio Câmara de Brasília, Júlia Lopes.
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0: criar um ambiente de trabalho mais seguro, mais saudável. E isso favorece, logicamente, a nossa economia brasileira, melhora, sem dúvida nenhuma, o custo Brasil, porque vai aumentar a produtividade.
1: Hildo Rocha disse ainda que o aumento da produtividade torna as empresas brasileiras mais atrativas para investimentos. O deputado Marcel Van Hatten, do Novo, do Rio Grande do Sul, encaminhou o voto contra a proposta, por considerar que o texto da convenção interfere no trabalho do parlamento.
2: Com tratados internacionais que afetam a nossa soberania, o Novo orienta contra. Afeta a nossa legislação nacional e a capacidade do parlamento decidir o que é melhor para o trabalhador.
1: O plenário da Câmara aprovou também mais dois acordos internacionais. O protocolo de Montevidéu sobre compromisso com a democracia no Mercosul estabelece medidas a serem tomadas pelos países participantes em caso

0: áreas como saúde, educação e infraestrutura. 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
2: 10h51.
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6: Aline Mota com você e o que você quer ouvir, toca aqui no Romantismo. Vamos então continuar com aquela coisa gostosa que se chama amor.
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2: 11:05.
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8: 11h20.
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19: Eu estou de volta com você, o meu melhor ouvinte. Vamos então continuar viajando, porque o verdadeiro amor nunca se desgasta. Quanto mais se dá, mais você tem troca.
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3: 11:37.
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10: Coisa linda, já estou de volta com você. Tá afim de conferir comigo? Então cola na melhor. É o Falando de Amor pra você.
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3: 11:54.
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8: Já estou de volta com o Falando de Amor. E fala em amor, o amor é isso, né? Ele não prende, não aperta, não sufoca, porque quando vira nó, já deixou de ser amor, já virou laço.
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1: Muito obrigada por você ter ficado aqui com a gente dentro do Falando de Amor. Eu volto no próximo encontro. Um beijo e até lá, gente. Tchau, tchau.
0: O Falando de Amor termina aqui. 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
8: 12:00.
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6: 12:16.
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2: 12:33.
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1: 12:45.
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5: 1:03.
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2: 1:16.
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4: 1:52.
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4: 1h53.
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6: 2:03.
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6: 2:16.
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2: 2h32.
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1: 2h47.
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5: 3 e 2.
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2: 3:18.
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3: 10:30.
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4: 3h49.
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5: 4 e 3.
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11: Olha, essa música tem uma importância muito grande para nós e para a música sertaneja de uma maneira geral.

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5: 4:17.
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2: 4:34.
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1: 4h46.
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1: 5 e 5.
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3: Vamos ouvir agora André e Andrade, Velho Rancho.

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3: Vou oferecer essa música pro Amarildo, da Tia Noêmia, que tá me ouvindo lá no Jardim Bela Vista.

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0: 5 horas e 21 minutos. Você está na alternativa com o programa Alvorada Sertaneja.
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2: 5h23.
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0: 5 horas e 23 minutos. Vamos ouvir agora Chitãozinho e Xororó com a música Brincar de Ser Feliz. Música

5:27. Mais um sucesso para você.

Você está no programa Alvorada Sertaneja. Quero mandar um abraço para Maria do Carmo e a Vitória Martins, que está nos ouvindo.

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6: Vamos prosseguindo com o nosso programa Alvorada Sertaneja.

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4: 5h49.
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9: Você está no programa Alvorada Sertaneja com Gilson Ferreira. Vamos ouvir aí Trio Parada Dura. Por que você não passa lá?

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3: 5 horas e 53 minutos. Vamos ouvir agora Jean e Giovanni. Cadê o nosso amor?

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3: Programa Alvorada Sertaneja com Gilson Ferreira. Vamos ouvir agora Duduca e Dalvão. Massa Falida é o nome da música.

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3: Programa Alvorada Sertaneja traz mais um sucesso para você. Guilherme Santiago.

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2: Programa Alvorada Sertaneja traz para você mais um sucesso. Roberta Miranda, Majestade o Sabiá.

Programa Alvorada Sertaneja. Mais uma música para você. Agora, neste momento, vamos estar trazendo os dois cantores lá da cidade de Piuí, Adilson e Arildo. Se sobrar, nós vende. Seis e 18.

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2: Programa Alvorada Sertaneja. Vamos trazer para você César e Paulinho.

0: noite! Boa noite, boa noite. Olha, eu quero primeiramente agradecer vocês dois pela oportunidade de estar cantando, estar fazendo parte desse novo trabalho, desse novo DVD de vocês. E eu, como fã e como amigo agora de vocês, eu só tenho que desejar muito sucesso, que Jesus possa pôr a mão sobre esse DVD e que possa fazer muita, muita gente feliz através dessas músicas maravilhosas que vocês gravam, tá bom? Deus abençoe grandemente, muito obrigado pela oportunidade. Obrigado, gente!
1: É nós que temos que agradecer a você. Eu tenho certeza que o nosso público, os fãs do César e Paulinho, com certeza receberá tão bem Zé Felipe junto com a gente, para nossa felicidade. E quero agradecer muito em nome de César e Paulinho, em nome da Talismã, te agradecer, agradecer toda a família Talismã por esse carinho para com César e Paulinho. Muito obrigado, Zé Felipe. Obrigado. Deus que ilumine seu caminho. Pode aplaudir, Zé Felipe!
0: Quem gosta de César e Paulinho faz barulho!
2: Obrigado! 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
1: Quero oferecer essa música pro Geraldo Miranda, o Walter Miranda, lá na Usina Velha.

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1: Programa Alvorada Sertaneja. Vamos trazer para você agora Vitor e Léo.

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2: Programa Alvorada Sertaneja, mais um sucesso para você. Vamos ouvir agora Zezé de Camargo e Luciano.

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3: 6h40.

0: E aqui é só música boa mesmo. João Carreiro e Capataz, Pergunte a Ela.
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16: 6h53.
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18: Estamos de volta com o programa Alvorada Sertaneja. Vamos ouvir agora Rick Renner, De Volta pro Futuro.
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0: São 6:58. A gente está chegando ao fim do nosso programa, mas continue na alternativa com as melhores músicas.
1: Obrigado. Eles cantaram muito bem a música. Me ajudaram a cantar.
2: Ô, Renan, eu queria... Próxima canção que a gente vai cantar agora, eu queria convidar uma pessoa super importante, super querida no meio da música, para acompanhar o Rick Renner, para tocar com a gente aqui. Eu queria, vou até ali, buscá-la. Vou pedir uma salva de palmas para essa pessoa maravilhosa, que aliás, lindíssima. A nossa violoncelista, Cristina Geraldini.
3: Que linda!
2: Olha que beleza. Mulher maravilhosa. Também ao piano, Beto Pacello. Obrigado pelo carinho, esse grande profissional, grande maestro. Essa canção que a gente vai cantar agora, eu queria cantar essa canção da única forma, do único jeito que eu conheço. Exatamente como eu a fiz. Com coração.
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8: 7:16.
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15: 7:39.
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4: 7h58.
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Faltando um minuto para as 8 horas. Bom dia, gente! Com muita alegria, nesta terça-feira, 16 de junho de 2026, aqui estamos para trazer ao vivo Padre Marcelo Rossi, direto de São Paulo, para abençoar você e sua família. Ah, eu chego com minha alegria, com minha disposição, com minha vontade que você tenha um dia maravilhoso. Você, minha querida ouvinte, você, meu querido ouvinte, o ouvinte mais lindo do Brasil. Ah, como é bom, né? Ah, tem mais um dia que Deus nos dá de presente para que a gente possa fazer muita coisa boa. Ah, de pronto, eu já quero agradecer a Deus pelo dom da vida, pedir bênçãos de proteção e saúde, saúde do corpo, saúde da cabeça, saúde mental. Pedir livramento das coisas que não são para o nosso bem. Ó, Senhor, dê-nos serenidade para aceitar as coisas que não podemos mudar, coragem para mudar aquelas que podemos e sabedoria. Ah, eu já quero colocar em oração a alma do nosso querido e estimado Zé Goiano. Zé Goiano veio falecer ontem, né? Zé Goiano é muito conhecido ali na região da Vila Santo Antônio, tem o comércio dele, né? Ali pertinho do armazém do Edson, tem ali o bar, né? O bar mercearia do Zé Goiano. O Zé Goiano veio a falecer, né? Ontem, o corpo do Zé Goiano, nosso querido amigo, está sendo velado aqui na funerária Bom Pastor e será sepultado a 1 hora da tarde. Zé Goiano, genro do senhor Quita e da dona Lia, né? Eles de saudosa memória. E Zé Goiano perdeu a dona Hilda, né? Sua esposa, não tem tanto tempo, é pouquinho tempo, né? E ele veio a falecer. A gente fica muito triste, uma pessoa, né? Ah, tipo lá, meus meninos foram criados indo lá no Zé Goiano a comprar um chocolate, comprar um Guaraná, comprar uma Coca-Cola. E Zé Goiano, daquelas pessoas marcantes. A gente agradece a Deus, né, pelo tempo que deixou o Zé Goiano com a gente. É, me parece que em torno de 78 anos... A gente deseja, pede vida em plenitude para sua alma. E nós queremos, né, confortar os meninos, o Iris, também sua esposa, né, a Cláudia Assis. Queremos confortar a Andréia, seu esposo, seus meninos. Confortar também o Adriano, que trabalha na drogaria Ultra Popular, né? O Adriano trabalha ali naquela farmácia Ultra Popular, quase que de frente aonde ficam as ambulâncias da Fumusa. Ah, muito triste, né? Também faleceu o seu Zé dos Reis, lá da Calçolândia, a gente também, né? Deseja aos seus familiares os nossos sentimentos e pedimos conforto para os seus filhos. 8 horas e 3 minutos. Vamos trazer ao vivo

0: preparem-se, porque o programa de hoje... Aliás, Mário, confesso a vocês que eu estava fora do ar, conversando e agora com todos, ao vivo. Porque eu nunca tive essa ideia, porque não era ainda a vontade de Deus. Agora é o Kairos. Que ideia, padre? Eu já podia ter feito isso antes, há muito tempo atrás, mas tudo tem o seu tempo, na hora de Deus. E eu confesso a vocês que alegria poder compartilhar, glória a Deus, vai ser uma bênção, a viagem. Mário, acredito que eu devo sair daqui umas 11 da manhã, então, segundo Dunga, 9 horas.
1: 9 horas, ok.
0: Tá? Mas segundo o Chicão, nós vamos fazer... 7 horas, ok?
1: Padre, eu vou no meio do caminho, eu acho que umas 8
0: horas. Não, mas eu fui no Waze, tá? Eu também não vou nem no Chicão, nem no Waze. O Waze tá dando... calma, eu também não... Não, tá dando 6 e pouco, tá? 6 e pouco. Mas eu, lógico, a gente vai dar uma paradinha, tá? Agora, o que vai ficar claro pra vocês, qual é a ideia? Eu vou usar o canal do YouTube, tá? O canal do YouTube, por sinal, eu postei agora... Você viu o que a minha irmãzinha fez? Não ficou legal o cartão? Você viu as formiguinhas?
1: Vi, padre, vi.
0: Dá uma olhadinha. Então,
1: vi, sim.
0: Então, ó, agora, Pandinho e Mar, me ajudem, tá? Me explica só o seguinte. Quando a pessoa se inscreve, ela já recebe a notificação?
2: Recebe, padre.
0: Bom dia, boa tarde, boa noite. Eu vou te lançar as perguntas, ó. Eu tô lá, porque eu já fui para BH. Né? Eu sei que é de carro. É mesmo com a distância, né? Eu sei que tem uma parte que na Fernão Dias que vai para Juiz de Fora. Então, eu confesso, de carro não lembro se eu fui de... Eu acredito que já fui, mas não me lembro, tá? Então, nossa, foi tantas vezes de carro, com tanto lugar. Bom, a beleza do carro, vocês conhecem, né? É um Onix, então ninguém vai atrás de mim, então vai ficar... O Chicão não vou deixar ele olhando, tá? Ele vai estar só rezando com a gente, que vai estar ajudando é o Mário Cover, o Rui.
1: O Rui,
0: tá? E aí fica aqui a dica, vai ser das 11, eu vou tendo sinal bom, aí vem a pergunta, se por acaso, eu vou deixar aqui avisado para vocês, de repente pode ser que eu passe um lugar que caia o sinal, tá? Porque ele renegocia, porque
1: sim,
0: depende muito da operadora,
1: o
0: lugar que tá, né? Ou se tem sombra, né? Porque são antenas, né? Por favor, não desistam, continuem. Porque eu vou voltar. Ok? Tá ficando claro isso,
1: okay,
0: gente?
1: Tá muito claro, padre.
0: Tá claro,
1: padre.
0: Porque eu tô levando em conta que vai que eu tô andando, tem hora que eu tô conversando com uma pessoa, cai, que o sinal não tem. Tá? E eu quero dar algumas dicas. Aquela oração que eu faço sábado, que é contra as forças infernais, essa nós vamos fazer. Tá? O rosário, não sei se a gente vai... Eu tenho medo de não conseguir. Vamos tentar também fazer o rosário. Tá? Eu quero ensinar para vocês que é demais a chama de amor. O que é a chama de amor do coração imaculado de Maria? São orações que eu faço, tá? São José, você já conhece? Ó meu glorioso São José, nas vossas maiores aflições e atribulações, o anjo não vos valeu?
3: Valei no São José!
0: O sangue de Jesus. Entre cada mistério, nós temos um costume, eu e Chicão, o Rui vai ter que entrar no nosso esquema, que nós temos toda uma jaculatória entre cada mistério. Vocês vão também aprender o que é todos os dias. Desde... Sabe quando, Mário?
1: Desde quando, padre?
0: Desde que nós fazemos essa oração, assim, é obrigatório. Foi uma coisa... Foi desde... Papai estava doente, 1º de agosto de 2022.
1: Olha aí.
0: Tá? Então,
1: ô, padre, então... muita gente ainda pede para o senhor repetir aquela oração do bom sono.
0: Também vou fazer, talvez se eu consigo. A gente vai... se eu fizer essa oração, eu vou dormir. Não posso dormir lá, não. Tá? Porque aí essa oração é fantástica.
1: Ainda tem muitos pedidos. O senhor fez faz pouco tempo aqui no programa, mesmo assim, tem bastante gente falando. Quando eu puder.
0: Agora, vamos lá. Né? Então, como que a pessoa se inscreve? Que é diferente do. Eu estou no Instagram aqui. No Instagram é Padre Marcelo Rossi. Tá? Até tem lá, tem até o selo, né, de esse aqui sou oficial, que a gente tem que tomar um cuidado onde colocar. No YouTube...
1: No YouTube é assim, padre, o pessoal que acessa o YouTube vai procurar uma missa, vai procurar alguma coisa do senhor, coloca lá Padre Marcelo Rossi. E aí o @PMarceloRossiOficial é o senhor. E tem a foto do senhor e tem escrito no alto, tem um banner com amorização. clicando.
0: Então, agora, uma coisa que é importante, então o senhor entende, se a pessoa tem que se inscrever...
1: Isso,
0: é
1: clicando, gratuito, clicando no canal do senhor, já tem a foto do senhor e do lado já tem inscrever-se. E é só clicar ali que a pessoa está inscrita.
0: Então, aí ela é inscrita, ela já é notificada, é isso? Ou ela precisa acionar um sininho,
2: não,
0: alguma
2: não
0: coisa?
2: Não, precisa não. Não precisa não, padre.
0: A então, toda inscrita, vez que entrar ao vivo, a pessoa vai ser notificada,
2: receber,
0: é isso?
2: Vai receber uma mensagem, padre.
0: Então, vocês se preparem, porque, gente, confesso a vocês, vai ser tanta bênção, vai ser chuva de graças. Ousa dizer, né? Vai ser uma vigília. Por quê? Nós vamos passar horas orando. E aí, de repente, padre, eu não posso, eu devo começar umas 11 horas, participar de um pouquinho, mas das 11 até chegar em Juiz de Fora, com certeza você vai poder dar, pelo menos, dar uma olhadinha, experimentar um pouquinho e orar conosco, tá? Que alegria poder compartilhar com vocês essa oração. Realmente, certas coisas, no mundo que a gente só vê coisas ruins, muitas vezes, sendo compartilhada, sendo, né, como é bom compartilhar coisas boas, como ontem, você acompanhou o batismo de fogo, Mário?
1: Ontem eu não consegui, padre, eu não consegui. Eu
0: só mas não vou longe, entra na minha rede social,
1: sim.
0: Curaçao, que é uma cidadezinha pequena.
1: Ah, eu vi, não, fantástico, padre.
0: Eu postei, fantástico. Eles antes de saírem, nossa, eles se reuniram. Tá?
2: Era uma oração, né, padre?
0: Fizeram o quê? Eles fizeram toda uma consagração a Jesus. Agradecer a Deus, só agradecendo. Eles sabem que não tem chance nenhuma. São lá para agradecer a Deus e honrar o nome de Jesus. Foram lá, fizeram até que a Alemanha do 7-1, um dos próprios jogadores lá realmente também fizesse a mesma coisa.
2: Dois jogadores,
0: né? Muito então, legal. Tocou muito até legal. Nos alemães. Então que lindo você ver que quantos milhões de pessoas, na verdade são bilhões que movimenta, né, o futebol, estão vendo aquilo. Gente, isso aí não tem preço. Por isso essa música eu vou testemunhar. Não tenha vergonha de Jesus. Feliz aquele que sabe, tá? No mundo, nossa, de tanto conflito, de tanta maldade, a gente poder levar a verdade, tá? O que eu faria, uma pessoa perguntou, padre, o que eu fazer nessa situação? Aí eu disse, eu levei essa pessoa e levo você, hoje na oração Deus vai fazer muito isso. Você que anda brigado com alguém, você que está sofrendo calúnia, difamação, está triste. Ontem o senhor mostrava muito desânimo, hoje o senhor mostrando... pessoas decepcionadas. O que Jesus faria no teu lugar? O que Jesus faria no teu lugar? Então, não se vingue. Será que Jesus faria isso? O que Jesus faria? Você está vendo alguém sofrendo do teu lado? O que Jesus faria? Lembrando que, pelo batismo, nós somos os padres da igreja, os primeiros escritores da igreja, nós somos outro Cristo. A tal ponto que São Paulo vai dizer que Gálatas 2, versículo 19 e 20. Já não sou eu quem vivo, é Cristo que vive.

0: E essa música saiu na minha exercício, tá? No meu playlist. Quando eu tava fazendo exercício, veio essa música e falei assim, ah, na hora eu mandei pro Bandinha. Falei, essa música. E lembrando, Mário, vamos aproveitar aqui, Juiz de Fora, Independência, piso G3, não é isso?
1: Vamos lá, Padre, vamos lá, Juiz de Fora, é isso mesmo, piso G3, daqui a pouquinho eu passo aquelas linhas de ônibus que a gente já separou, que a Roberta mandou pra gente, então, aqui lá de Juiz de Fora, Padre.
0: E lá nós está nos acompanhando ao vivo, é a Rádio...
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0: Desde o início. Há anos. São 26 anos, glória a Deus, que coisa... Num período era das 9 da manhã, aí depois passou-se para as 8, que é o melhor horário para mim, glória a Deus. E todos os dias, é repetição, né? E é o nosso cantinho de oração. Já voltamos.
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4: 8h13.

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2: 8:16.
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4: Oito horas e 17 minutos. Deixa eu dar uma dica de saúde, o Baianão adora dar dica de saúde. Olha, gente, deixa eu dar uma dica de saúde aqui daquelas maravilhosas, né? A doutora Carolina, lá da MedCenter, tá com a agenda aberta, viu? Doutora Carolina Rodrigues Carvalho, nossa, que oftalmologista de mão cheia, hein? Ela é filha aqui do Diamante, da dona Vera Rodrigues, né? E a clínica MedCenter dela, e ela mesmo, né? Atendendo como oftalmologista, e tem ali os médicos parceiros. Ah, agora tem o doutor Fabrício Max, que é que cuida, né? Que atende dermatologia, também tem lá na MedCenter, doutor Fabrício Max, de dermatologista. Ah, tem também aqui, gente, o doutor Guilherme, né? Malta, que é oftalmologista e ajuda também lá nas consultas de oftalmologia. E a doutora Carolina Rodrigues. Ei, doutora Carolina Rodrigues, boa. Ela que me atende, viu? Quando o Baianão tá precisando, ó, andei não enxergando nada. Jesus Cristo! Eu fui consultar com a doutora Carolina e, de repente, tá lá, né, passando aquelas lentes. Essa não deu. Ela falou, ô, Baiano, você não tá enxergando, não. Eu falei, uai, o que nós vamos fazer, minha doutora mais querida do Brasil? Ah, vamos fazer uma cirurgia de catarata. Aí ela, né, fez todos os procedimentos e, graças a Deus, agora eu tô enxergando tudo. Ô, trem bom, né? A gente enxerga. 8 horas e 19 minutos. Vamos voltar com Padre Marcelo Rossi.
5: Deus forte, mostra fortemente. Atenção, você, não vou dar o telefone agora, mas quem precisa de paz mental? Nossa Senhora, mostrando muitas pessoas têm um problema de falta de paz mental. Que aí vem a ansiedade, aí vem a depressão, vem o burnout, vem paz mental, saúde emocional. Tá? Como é importante, mas aí é paz. Só Deus pode dá-la. Do mundo é passageira, a de Deus é verdadeira. Por que você está falando isso? Começou com o batismo no Espírito de Saúde Mental. Mário, surgiu, né, do hiato, por causa da dedicatória, o Pílulas 1. Pílulas, agora vem o Pílulas 2. Tá, por vir um outro... Pílulas 3, tá, Mário? Mais pra frente, tá?
6: Opa.
5: Então, eu vou dar uma paradinha. Então, Juiz de Fora, eu tô indo em vocês agora, essa semana. Você imagina a correria que vai ser. Mas isso é uma alegria, porque a oração, eu vou de carro, eu vou rezando. Isso me fortalece. Se fosse de avião, seria mais difícil. Mas, como é de carro... Padre, mas não é pior, é de carro? Não, o carro é muito melhor, a gente vai rezando. Né? Deus sabe. E voltando... Aí volto, tem a missa quinta-feira, tem todos os meus compromissos, tá? Vou ficar mais de 12 horas em pé, não reclamo, porque eu faço com muito amor, Deus me fortaleceu para isso. Só vou fazer um pedido, já que nós temos a rádio que nos ajuda, aquelas pequenas dicas que é importante a pessoa saber. Livros antigos não dá, né, Mário?
4: Não,
5: o livro
4: não, não.
5: É adquirido lá, né?
4: Livros senão... adquiridos no local, pessoal, você chegando lá, adquirindo o livro, o Pílulas 1, Pílulas 2, o Batismo, você ganha a pulseira para ter acesso à dedicatória com o padre, gente. Até para controlar, se levar amados... todos os livros antigos que tem em casa, é impossível
5: só
4: ter
5: o
4: um controle ali de
5: livro. Mesmo o próprio o livro, que é o Batismo do Espírito, tem que ser lá na hora. Porque sendo lá na hora, é possível... Eu aguento ficar 12 horas, 12, mais de 12 horas, né? Depois não dá. Então fique bem claro. Se você é para isso, estou indo para a dedicatória, é um momento, só quem foi sabe, tá? É muito especial, graças a Deus, ninguém saiu decepcionado, foi tudo sempre uma bênção, tá? Esse horário, e Deus certas coisas não se fala, vocês vão entender na hora. Eu estou obedecendo a Deus, como agora, pela primeira vez, eu vou fazer compartilhar com vocês minha oração, na viagem, ida, e na quinta-feira a mesma coisa, tá? Então, a parte de amanhã tem programa, lógico que tem programa, tá? E quinta-feira tem programa, depois voltando de Juiz de Fora, e tem missa quinta-feira, por favor, fique bem claro. Então, teremos tudo. Então, obrigado, senhor, pela saúde.
4: Nossa, que correria mesmo, hein, padre?
5: Eu nem falo, mas hoje Deus mostra muito forte, nós vamos ver Pílulas 1 e 2 na oração. Tá, então, essas dicas nós demos agora. Mas, de novo, só para as pessoas que... É melhor estar chegando, né? Amanhã. 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
4: Isso.
5: Pelo que a entrevista que você me mandou...
4: Da
5: gente,
4: Roberta.
5: Vou pedir um favor. Não precisa mostrar a foto, tá? Não, realmente... Gente, misericórdia. Tá? E cuidado com vocês que vão querer ficar emagrecer. Tá?

0: Isso, no meu caso foi depressão, tá? Mas cuidar, a pessoa perde a noção e vira uma tipo uma neuroxia. A pessoa não percebe, ela fica magra e acha que tá ótima, tá? E tá doente, tá? Misericórdia. Então, Senhor, nos dê paz mental. Quem? Juízo. Só posso falar isso. Não me cabe julgar, não sou médico de corpos, mas eu vejo as pessoas, né, tomando certos canetas aí, entenderam o que eu estou falando. E tenham prudência, discernimento e sabedoria. Porque tudo isso, gente, é repetição. Se você não tem um estilo de vida de alimentação sadia, como eu, quem passou dos 40, eu estou indo, eu sou 60, a proteína é necessário. Ah, padre, o que é proteína? Ovos. A pessoa coma ovo, tá? Coma ovo, qualquer. É proteína que tenha, que saiba o que é se alimentar. Nós somos o que comemos, em todos os sentidos, fisicamente, espiritualmente e mentalmente. O que entra na nossa mente. Em nome do Pai, do Filho e do Espírito Santo. Amém. Senhor, eu toquei numa ferida. Mário, fica só atento aí. Eu só quero a palavra eu preciso. Daí das pessoas que estão te acompanhando no chat, tá?
1: Sim.
0: Então, no que tem no
1: Opa.
0: WhatsApp. Quem tem o telefone, não vou dar o WhatsApp agora, o número. Quem tem, vai falar. Quem precisa de paz mental?
1: Já tá, viu, padre?
0: Eu
1: Eu
0: só quero a
1: preciso.
0: palavra eu. Só
1: Nossa,
0: isso.
1: nossa,
0: Quem precisa
1: já
0: de paz
1: vários.
0: mental, eu quero primeiro o nome de você, de batismo. Porque o Mário vai me dar entregar tudo. Hoje eu só vou celebrar a missa quando eu chegar, né, no lugar que eu vou ficar. Aí eu vou pegar todas as intenções, que eu quero pegar as intenções da viagem também. E aí a primeira coisa que eu vou chegar onde, do lugar que eu vou estar, eu vou celebrar a missa. Não posso ser pública a missa. Por quê? Porque eu tenho que pedir autorização do bispo local, igreja. Eu estou indo agora para uma dedicatória. Ok, Mário? Não é
1: Ok,
0: nada
1: padre,
0: assim,
1: claro.
0: entre aspas. Então, há normas dentro da igreja. Então, a gente tem que saber. Então, é uma dedicatória.
1: Nossa, padre, tá aquela cachoeira aqui.
0: Não, que
1: Eu
0: fica,
1: e
0: as
1: minha
0: pessoas têm que
1: família,
0: entender
1: eu.
0: isso. Quer acessar, participar da missa? Venha no santuário aqui. Mãe de Deus está totalmente aberto. Tá? Se não faltam convites do Brasil, tendo até do Japão para celebrar lá fora. E se eu aceito um, eu aceito o outro. Então, quem é pároco sabe muito bem o que eu estou falando. Tá? Eu não posso entrar numa paróquia ou na região de uma paróquia sem falar com o bispo local e o pároco local. Eu sou pároco reitor. Então, tem que pedir a autorização a ele. Não é assim. Você chega e celebra uma missa no lugar. Então, é uma coisa minha particular, que eu sou padre. Eu vou participar da onde eu vou ficar lá, celebrarei a missa, entre aspas, sozinho, nunca, com Jesus, e colocando as intenções. São alguns detalhes que quem entende sabe o que eu estou falando. E orem por mim, vai ser uma bênção, eu orarei por vocês, colocando todas as intenções. E o Mário, você percebeu, né? Que eu que imagino que deve ter aí.
1: Nossa,
0: Chovendo.
1: eu e minha família, eu e minha casa, todos nós, eu, nossa,
0: Bom,
1: enxurrada,
0: coisinha,
1: padre, não
0: você
1: para.
0: precisa de paz?
2: Padre, eu estava falando isso com a minha comadre ontem. Isso não tem preço. Paz não tem preço, padre.
0: Pandinha, eu tive a oportunidade, me deu desde 31 anos de sacerdócio, nesse jubileu de Naka. Nós não estamos perdendo tempo aqui não, tá? Eu fui em todos os lugares, tá? Eu não quero, eu falo para Jesus, na favela, no lugar mais, você não tem noção, em lugares que eu também entrei, né? E sempre com a missão de não julgar, mas e não me mas também não me contaminar, de todos os lugares que você possa imaginar. E uma coisa que eu digo: sem Deus, sem paz, você não tem nada. Você pode ter tudo e não ter nada. E você pode ter nada e ter tudo. Feliz aquele que compreende o que eu estou falando, tá? Aqui é uma passagem. Se a pessoa não entender isso, então, obrigado, Senhor, nos dê essa paz. E falando em paz, Mário, eu olhei aqui para o primeiro testemunho, apesar de ser um pouquinho comprido, mas vamos lá, nele.
1: Vamos lá.
3: Padre, sua bênção, bom dia, boa tarde, boa noite. Sou Otília Rizia, falo hoje aqui do interior de Cristalina, mas sou de Lusiânia. E eu sempre, absolutamente todos os dias, eu ouço o programa. Ontem foi bem corrido, não consegui ouvir. Estava agora no meu horário de almoço, que é o horário que eu ouço o programa. E ouvindo o programa agora, teve a passagem do cego e perguntou qual que é o seu sonho. E eu acho que para agradecer. Por quê? Eu vivo hoje o meu sonho. Parei para pensar qual que

0: que eu ainda não estava preparada. E muitas, muitas, inúmeras vezes, as pílulas foi o que me deu direcionamento. A minha mãe é que me acompanha em todos os meus momentos e a minha mãe que me ensinou também sobre o momento de fé desde criança, eu escuto de uma forma terceirizada e foi quando eu mesma tive a iniciativa. E assim, eu sei que tudo hoje é vitória minha e dela, é uma conquista de nós duas onde eu estou hoje. E sim, eu vivo dentro de um sonho hoje. Eu estou, ah, mas qual o seu sonho? Eu estou dentro do meu sonho. Deus me tirou todas as vezes que eu precisava de uma palavra, de alguma coisa, que eu estava desnorteada. A pílula do dia, o momento de fé, tira a gente e fala assim: olha, tá aqui, ó. É esse sentido. Quantas vezes Deus falou comigo através do programa. Então, assim, o momento de fé hoje tocou muito. Qual o seu sonho? Eu vivo dentro de um sonho. Várias pessoas também devem viver assim. Consegui tudo através dos joelhos dobrados da minha mãe, o momento de fé, a minha fé. Tudo, absolutamente tudo pelas mãos de Deus que eu vejo, tudo, em cada detalhe, eu vejo o que Deus fez. E onde eu estou hoje é a realização de um sonho, de várias noites sem dormir para poder estudar. Então, assim, eu acho que quantas vezes eu estudando eu pedi a Deus para estar onde eu estou hoje, fazendo o que estou fazendo hoje, mas eu pedia sem ter noção de que eu estaria aqui já, como eu estou, no cargo que estou, feliz como eu estou. Então, qual que é o meu sonho? Eu já vivo dentro do meu sonho.
1: Eu ia falar o nome dela, tá? Mas Deus sabe que, como existe, infelizmente, menos é mais, né?
2: Ok, padre.
1: Inveja
2: Entendi,
1: e.
2: entendi, padre.
1: Mas fique tranquila que você está blindada no sangue de Jesus, tá?
2: Eu vou passar para o senhor depois o nome da mamãe dela, que evangelizou ela, que ama o senhor. Eu vou passar
1: E
2: depois o
1: você
2: nome
1: tem uma
2: para o senhor.
1: ideia como essa frase, né? As pessoas, muitos não entendem isso. A fé se transmite e se retransmite. Não, mas é graça, com certeza, é graça de Deus. Mas Deus conta com. Nós somos livres. Né? Um jogador de futebol, ele pode ficar na dele, ou ele pode ter a ousadia e não ter vergonha e evangelizar, tá? E não ter de falar do nome do Senhor. Tá? Então, como é lindo, estou falando usando a Copa do Mundo que está passando agora. Então, como é lindo você ver a pessoa não ter medo e vergonha de falar do Senhor. Tá? Mas aqui te blindando, tá? Te protegendo. E como ela falou do Pílulas, que ela é. Em homenagem a ela, eu vou falar só o primeiro nome, tá? A primeira letra dela. Ela tá usando a inteligência emocional. Então, Pílulas 2. Quem tá com qual livro aí?
3: É o Mário com
2: Mário?
3: dois, padre.
2: Eu tô
3: Mário
2: com
3: com
2: Mário
3: dois.
2: com dois aqui,
1: Com
2: padre.
1: você.
2: Vamos lá. Pílula 38.
1: Atenção, a pessoa que leu agora, tá? Essa é para você e para todos nós. Vamos lá.
2: Vamos lá. Na minha casa tem muitas brigas, discórdias, inimizades. O que devo fazer? Em Gálatas, capítulo 5, versículos 18 a 22, São Paulo descreve aqueles que vivem na carne e aqueles que vivem no espírito. Se você está vivendo segundo o padrão do mundo, brigas, discórdias, ódios, invejas vão imperar na sua vida e na sua família. Mas, se você viver segundo o Espírito, terá caridade, alegria, paz, paciência, afabilidade, bondade, fidelidade, brandura e temperança. Por isso, precisamos ser pessoas cheias do Espírito Santo e ser conduzidos por Ele sempre. E, mesmo que as pessoas ao nosso redor não mudem, nós mudaremos e teremos amor e paciência com os outros, e a vida se tornará leve.
4: Eu passei.

0: peguei aqui o nome dela, tá, Mari?
1: Que aí, padre?
0: Tá. Eu não ia acertar a cidade. Isso eu posso falar para o lugar. Goiás. Eu achei que era Brasília. Ou podia ser que era.

0: Vamos pro intervalo, já lançando essa pergunta, e Mário, fica atento. Qual ela falou? Já estou vivendo meu sonho. Você está vivendo seu sonho? O padre, não, eu estou num pesadelo. Mário, veja aí. Depois, padre, eu estou vivendo meu sonho ou eu estou vivendo um pesadelo?
1: O que disseram que acabou, ele fez recomeçar. 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
3: 8h34. 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
5: 8h37.
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7: 8h37, estamos ao vivo com o Padre Marcelo Rossi. Manhãs de bênção, manhã de bênção, aqui na Alternativa FM. Quero colocar em oração a Maria do Carmo Martins, Vitória Martins, a minha mãe, Dona Dersa, que a Vitória colocou a... Maria do Carmo pediu, né? Oração também para minha mãe, para mim, eu agradeço muito. Colocar em oração toda a família da Maria e da Vitória Martins, o Carlos, o Pedro, né? O Gabriel. Colocar em oração é a equipe lá da MediCenter, a doutora Carolina Rodrigues, oftalmologista maravilhosa, né? É também o doutor Guilherme Malta, oftalmologista, toda a equipe lá também tem dermatologista, né? Quero colocar em oração o Dr. Sérgio Vilela e a Maria, lá no consultório do Dr. Sérgio, né, ginecologista aqui em Arcos, né, fazer o acompanhamento ali, é com o Dr. Sérgio Vilela, viu? Também peço oração para o Cristiano e toda a equipe lá da Celacre. 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Ficou bom demais da conta. 8h39, quero colocar em oração a Belinha, também o João Cardoso, o senhor Pedro Madalena, o João, o Geraldo Moreno, colocar em oração a Elisângela Assis, Dona Maria e toda a família, a Dona Ana Barbone, a Cida lá no, e o Elvis no São Vicente, a Tereza da Cadeira de Rodas e todos os familiares, a Dona Vilma e todo o pessoal que faz uma diálise. Colocar em oração o Juarez e a Dona Cléria. Quero colocar em oração a Marica do Tazico, o Hudson Negro e a Zeli, o Augusto Calhas, também o Vinícius Van Diesel, a Rosimeire, sua mãe, o Zetinho da Grafimol e a Yara Frias, esposa do Vinícius, a Maria Inês, o Leléu e a Aparecida Rocha, né? É, também quero colocar em oração a dona Dedé, mãe dos meninos da Roupa Filas, ali da Toninha e da Márcia, a dona Zizique, a Lúcia Francisca e a Rosária do Zé do Deca de saudosa memória.
5: Para a aldeia, nem converse com ninguém de lá. Por que Jesus tirou o cego da aldeia antes de curar? Por que mandou não voltar depois de curar? Você nunca parou para pensar nisso, parou? Confesso a vocês que eu também não. Até quando eu fiz essa reflexão, eu também não. O problema do cego, que eu já preguei tantas vezes sobre esse evangelho, 31 anos. O problema do cego nunca foi o olho dele. Era a aldeia. Isso mesmo. Jesus não tirou o ambiente do cego. Jesus tirou o cego do ambiente. Tem lugar que se você não sair, você vai continuar cego, cega. Tem gente que se você não desplugar, ao invés de você ir para frente, ela se puxa para trás. Atenção, você que tem rede social e lê. Gente, é impressionante, palavras têm poder. Quando você vê um hater, não leia. Como é que é? Não dá bola para ele. Porque a palavra tem poder. Tá? Você está vendo nada hater? O que você faz, padre? Eu simplesmente abençoo, mas não lê. Não perca tempo. Isso não vai te fazer bem, te contamina. Estou dando aqui uma dica muito legal. Você que usa a rede social. Ah, padre, é hater. Não dê atenção a eles. Porque eles querem, existe justamente, é contaminar. Não dê foco. Mas também cuidado também só com elogios, tá? Os dois lados. E faça seu trabalho para a glória de Deus. Mas Jesus não convidou o cego para sair. Ele pegou na mão e tirou. Porque tem lugar que se Deus não te tirar, você não vai querer sair. E, por fim, alguns ambientes não geram vida. Eles roubam a tua vida. Se Deus está te tirando de algum lugar, não está te punindo. Ele está te devolvendo os olhos. Aqui não coloquei, mas é livramento. E para continuar, nós demos o Pílulas 2, Pandinha. Pílulas de Fé e Sabedoria 1, fala conosco. Mas antes, Pandinha, por favor, derrama. Essa música ela é fundamental.
8: Derrama, Senhor.
5: Vem, Espírito.
8: Derrama, Senhor.
5: Estou aqui na capela, já em viagem. Derrama. Vem, Espírito Santo, derrama. Vamos escutar o povo cantar.

0: esse louvor que se eleva ao céu. É como a água, o profeta Isaías fala claramente, assim como o sol vem, a água evapora, depois desce como chuva. É assim o nosso clamor, se eleva ao céu e desce como bênção. E eu, justamente, Senhor, eu estou tocando nas feridas. Preste bem atenção, eu sou médico. Padre, você é padre. Todo sacerdote é médico de almas. E nesse momento eu estou de propósito, ungido por Deus, tocando na sua ferida mais dolorida. Senhor, toca nessa ferida. Mas preste atenção, eu não estou cutucando, tá? E de um modo assertivo e cirúrgico, Senhor, vai na ferida das pessoas. Pode abrir a pílula. Nandinha, Deus sabe. E qual a receita?
1: Pílula 100. Em momento de temores e dificuldades, deveríamos ler o Salmo 22, o Salmo do Bom Pastor. Este Salmo nos acalma e nos faz ver que Deus nos conduz em todos os momentos. No vale escuro, Ele está conosco. A bondade de Deus nos seguirá todos os dias de nossa vida. Que promessa abençoada e poderosa para a nossa vida.
0: Em nome do Pai, e do Filho, e do Espírito Santo. Amém. Eu vou fazer para que vocês, eu quero que os dois façam isso. Porque enquanto vocês vão fazer isso, eu vou orar em cima do que vocês estão fazendo, tá? Eu quero que vocês inspirem, mas eu quero escutar, tá? Mas eu vou mostrar primeiro como eu gostaria a respiração. Me observem agora, escutando, né? Porque não dá para vocês verem. Então, pelo nariz. Por favor, por 3 vezes, começando agora. Inspirando. Vem, Espírito Santo. Agora expira o máximo que vocês puderem. Amados todos com Mari Pandinha. 3 vezes. Inspira de novo. Vem, Espírito Santo. Senhor, desconecta essa mente agora de tudo que não é teu. Agora solta o ar o máximo que puder. Mais. Isso, agora inspira devagar. Agora expira. Obrigado. Vem, Espírito Santo. Vem, Espírito Santo. Agora, se possível. Se não é possível agora, vai no Spotify depois. Ponha, coloque. Se você está no lugar, não pode fazer isso. Eu preciso que você coloque suas mãos na cabeça. Não é na fronte e no coração, como eu faço sempre. Não, é na cabeça, as duas. Toca a sua cabeça. Obrigado, Senhor Jesus. Essa é uma posição também que muitas vezes o assaltante pode fazer isso. Mãos na cabeça. Tem mãos ao alto e mãos na cabeça. Mas aqui eu estou pondo a mão na cabeça porque nós estamos sendo também assaltados. Por isso eu estou usando essa analogia. O inimigo quer tirar a nossa paz. Eu não li para vocês o resto da palavra. Eu estou com a Bíblia aqui aberta. Eu só li uma primeira parte, só o versículo 7. Mas tinha o 8. E eu mal sabia o Senhor que Ele quer que eu leia. Preste atenção. Eu li em versículo 7. Primeira carta de Pedro, capítulo... Não precisa colocar a trilha não, só escutem. Então eu li o versículo 7 o último capítulo da primeira carta de São Pedro, que é o capítulo 5. Mas olha o resto, o 8. Estejam alertas e fiquem vigiando, porque o inimigo de vocês, o diabo, anda por aí como um leão que ruge, procurando alguém para devorar. Fiquem firmes na fé, enfrentem o diabo, porque vocês sabem que no mundo inteiro, os seus irmãos na fé estão passando pelos mesmos sofrimentos. Versículo 10, mas depois de que sofrerem por um pouco tempo, o Deus que tem por nós um amor sem limites e que chamou vocês para tomarem parte na sua eterna glória, olha que lindo, por estarem unidos com Cristo, Ele mesmo, olha que palavra, os aperfeiçoará e dará firmeza, força e verdadeira segurança. A Ele seja o poder para sempre. Amém. Nossa, todo arrepiado. Senhor, eu te entrego agora o que nós não vemos. Tudo aquilo que fica impregnado. Toda a contaminação. Hoje escutei um testemunho lindo, você fique tranquila porque Deus tem tantos planos na tua vida. Mas por que eu não falei o teu nome da pessoa lá de Goiás? Porque por várias vezes, eu estou feliz. Infelizmente nós temos pessoas que escutam e a inveja existe. Porque elas acabam sendo usadas pelas forças do mal. E obrigado, Senhor, eu tenho o nome dela, a mamãe que a evangelizou, não tenho, mas vai passar depois. Mas obrigado, Senhor, pela tua proteção. Obrigado pelo PDS, prudência, discernimento e sabedoria. Senhor, eu tenho certeza que o Mário assustou com os pesadelos aí, né, Mário?
2: Sem dúvida,
0: Padre. Porque a palavra pesadelo deve
2: sem
0: ter...
2: Sem dúvida.
0: Deus, choveu o pesadelo, tá? E o Senhor, preste bem atenção. Mais uma vez. Padre, você está sendo repetitivo. Não estou sendo repetitivo, eu estou sendo ungido. Porque, vou dar um exemplo, isso aqui, qualquer profissional de educação física, professor e médico, se você for um médico, ele vai falar isso com você. Sou médico de almas. Se você parar, você vai atrofiar. Tudo, em tudo. Você conhece alguma língua, você fala, exemplo, alguma língua, se você não pratica, você vai ver, na hora que você tentar falar, trava. Porque atrofia. Assim é com tudo. Assim é com o músculo. Assim é com o caminhar. Tem pessoas que você olha que ela vai completar, tem 60 anos. Você fala, você não dá 60 anos para a pessoa. Tem outros, você olha para a pessoa, você dá até 90. Porque ela não caminha. Ela não se cuida. Ela não se alimenta. E aqui a alimentação... E é um filósofo que fala sobre isso, tá? Na filosofia, nós somos o que comemos. Gente, é sério isso. Isso aqui serve para o corpo, serve para a mente e serve para a alma. Tem até um ditado que eu sempre usei, é um ditado popular, saco vazio não para em pé. O que entra, primeiro, por isso que tem que cuidar com o que está entrando na minha mente. Porque os pensamentos que entram, Salomão já falava isso, 3 mil anos atrás. Tenha cuidado com o que você pensa, pois a sua vida é dirigida pelos seus pensamentos. Quantas pessoas estão tão bem, mas elas acabam querendo emagrecer mais porque elas não se enxergam bem. A anorexia. Ela não é. Para ela, ela está ótima, mas o corpo está definhando. Porque ela está doente na mente. E o Senhor, nesse momento, tocando e libertando. Por isso, essas mãos na cabeça. Senhor, toca nessa mente tão confusa. Senhor, toca onde eu não posso tocar. Tu podes. E obrigado, Senhor, pelas curas que o Senhor vai agir hoje. E aqui eu fico um convite, tá? Estou ao vivo. Ao longo do dia, se você puder, na viagem que eu estou, eu prometo que eu estarei fazendo a viagem em cima dos pesadelos. Qual é as suas dores? Gente, eu estou num momento privilegiado do meu ministério sacerdotal. Por que privilegiado, Padre? Eu estou no jubileu de Naca. Na substância que a ostra produz, que transforma aquela ferida na pérola preciosa. Gente, o valor de uma pérola preciosa, aliás, não tem preço. Tem pérolas que... O preço é tão alto. E detalhe, quanto maior a ferida, maior a pedra, portanto, mais preciosa ela é. Você, eu vou terminar e vamos para o intervalo com essa frase profunda. Mas ela é muito profunda. Você não vale pelo que você tem. Você vale muito pelo que você é. Vou repetir. Você não vale pelo que você tem. Porque hoje as pessoas julgam os outros pelo que têm. Você vale pelo que você é. Padre, o que eu sou? Um filho, uma filha, amada, amado, amados de Deus.
2: O que hoje é dor,
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0: E eu vou testemunhar.
2: E

0: e não julgue pelo que tem. A pessoa pode parecer ter tudo e não ter nada. E aquele que parece não ter nada tem tudo. Porque quem tem Jesus tem tudo. Feliz aquele que entende o que eu acabei de falar. Já voltamos.
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2: 8h55.
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5: Faltando agora 4 minutos para as 9 horas. 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
1: 8h57. 8h58, né? Prepare a água para o Padre Marcelo abençoar. Também já quero mandar um abraço lá para o Geraldo Ribeiro, sempre ouvindo a nossa programação. Coloco você e sua família em oração. A Josi, lá do sindicato, coloco em oração. A Ana Maria Bernardes. Cada um, né? Coloque aí sua intenção de hoje, né? Que o Padre Marcelo já vai dar a bênção final. Bom dia!
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8: E abençoai, santificai, exorcizai essa asa. Que programa, Senhor. E obrigado pela sua viagem. Mais uma vez, quem puder, se inscreva. Por favor, aproveita esse presente de graça, na graça de Deus. Tá? Vamos rezar juntos na viagem. Tá? Acredito que umas horas... Por favor, se inscreva, porque eu não sei o horário. Tá, depende muito do Chicão. A gente quer sair daqui a 11 horas, ele não está aqui ainda. Então, por isso, obrigado, Senhor, pela tua graça, pelo teu poder, em nome do Pai, do Filho e do Espírito

0: Uma Juiz de Fora. Orando por vocês. E na viagem eu vou tocar. Não cutucar. Qual é o seu pesadelo? Já fique preparado. Vamos rezar a coroa de São Miguel Arcanjo que eu não fiz ainda. Vou começar com ela.
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0: E com a vantagem de estar com amigos me ajudando. De modo especial, o Mário Cover, o Rui. E qualquer intenção que você queira, vamos colocando lá.
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0: aqui. Bandinho e Mário, essa frase que nos acompanha e nos acompanhará sempre. Eu sou vitorioso pelo sangue de Jesus.
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0: Glória a Deus.
2: Graças a Deus.
0: Graças a Deus.
2: Glória a Deus.

0: Bye. 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
1: Estrelas não parem de brilhar. 9:02, programa do padre Marcelo Rossi volta amanhã. Ah, mais uma vez quero cumprimentar o Augusto Calhas, Kevin, também o Vitor, a sede do Augusto Calhas, né? 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Quero mandar um abraço também pro pessoal que nos ouve, né? O Geraldo Moreno e também o Geraldo Ribeiro. Daqui a pouquinho tem o programa Alternativa Prime. Depois, ao meio-dia, tem o Giro Esportivo e à tarde tem o Tardezinho 87. Fique na nossa companhia Alternativa FM há 27 anos, né? Acho que é 27, indo para 28 anos. A dona do primeiro lugar no seu coração. Um abraço pro João e também pro senhor Pedro Madalena. Olha, gente, quero oferecer esse hino que a gente vai tocar agora, né? Eu Te Levantarei, compadre Marcelo, para você, meu querido ouvinte, para você, minha querida ouvinte, mais lindo, lindo, lindo do mundo. E em seguida, já vem a música do Raul Seixas, Sociedade Alternativa, depois Favor Misterioso e um tanto de músicas boas. Eu já me despeço por aqui. Eu vou dar um pulinho aqui na funerária Bom Pastor. Hoje está sendo, né, velado duas pessoas muito estimadas. Ah, meu Deus do céu! Hoje, né, está sendo velado o nosso querido José Francisco de Oliveira. Quando fala assim, né, parece que a gente nem conhece, mas é o Zé Goiano. O Zé Goiano ali da Lucas Luiz de Faria, no bairro Santo Antônio, que tem a mercearia, né? A mercearia com ar de lanchonete. Ele veio a falecer ontem, né? Há pouco tempo atrás, ele perdeu a esposa, a dona Hilda, ficou muito sentido. E ontem, né, o Zé Goiano veio a falecer. Então, o sepultamento do Zé Goiano vai ser a 13h no cemitério paroquial. A gente já manifesta aqui os nossos sinceros pêsames, né? As nossas condolências ao Iris. Ao Iris, seu filho, a Andréia e o Adriano. O Adriano é que trabalha na drogaria Ultra Popular. O senhor Zé Goiano tinha sua mercearia e ele residia perto do armazém do Edson, né, do supermercado Edson, ali na Lucas Luiz de Faria, no bairro Santo Antônio. Também hoje Arcos se despede do senhor José Francisco de Oliveira. Esse é o Zé Goiano, desculpa. Também aqui o senhor Reis Luiz Geraldo. Aos 73 anos de idade, ele deixa os filhos Reginaldo Luiz, Agnaldo, José Vitor e Jesus. Ele morava, né, em Calçolândia. O senhor Reis Luiz Geraldo é viúvo da saudosa Maria. E o seu sepultamento será agora às 10 horas no cemitério municipal. Aos familiares e amigos, os nossos sentimentos, os nossos

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4: 9:21.
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2: 9:31.

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4: 9:43.
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13: 10:05.
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Olá, bom dia! Está começando mais um programa Alternativa Prime. Excelente manhã para você. Hoje é dia 16 de junho, terça-feira. Eu sou Rogério Rosa e te convido para ficarmos juntos no programa Alternativa Prime até o meio-dia.

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1: E a gente começa assim. Eu vou estar Capital Inicial, Alternativa Prime, a trilha da sua vida.

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E passou por aqui Cyndi Lauper, All Through the Night. Agora 10 horas e 20 minutos.

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16: 10:26.
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9: 10:39.
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15: 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E a gente continua essa pintura de música. Don't Know Why, Norah Jones.

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10: 10h49.
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15: 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Muito obrigado aí pela carona no seu rádio. Pela carona no rádio do seu carro. Por estar com a gente aqui no Alternativa Prime. A gente continua viajando no tempo da música Lady Lady, Duran Duran. Essa é do Bob Dylan.

If It Makes You Happy, Sheryl Crow. E antes ouvimos aqui na Alternativa Prime uma versão mais high-tech, Lady Lay, música de Bob Dylan, a voz da inconfundível banda Duran Duran. Alternativa Prime, a trilha da sua vida. Agora é 10h58.

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6: 11:02.
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1: Não é que o tempo passa rápido demais.
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4: 11:18.
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Lindo Lago do Amor, Gonzaguinha, tocou de Prime aqui na Prime pra você. E daqui a pouquinho, a partir do meio-dia, eu continuo com vocês no Giro Esportivo. Hoje com a presença aqui na bancada do meu amigo Sorriso. E o pessoal, a galera legal da bike, vai estar aqui batendo um papo super divertido e descontraído, falando aí dos projetos da bike em Arcos. Alternativa Prime, agora é 11h29. Eu volto já já, sai daí não.

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12: 11:34.
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Agora 11:45.

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3: 11:51.

Misunderstood, Bon Jovi. Essa foi a minha última. Mas amanhã, se Deus quiser, e eu sei que Ele quer, Alternativa Prime está de volta a partir das 10 horas da manhã. Valeu pela participação, pelo carinho da audiência, pela carona aí no seu rádio, no seu carro. Agora é 11h58 e eu continuo aqui. Pessoal da bancada chegando aqui do Giro Esportivo. Oi, o Sorrisão tá aqui. Vamos falar de muito esporte. Pessoal, valeu, até amanhã com Alternativa Prime a partir das 10 horas da manhã.

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1: 12:03.
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0: 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Está começando mais um giro esportivo da Alternativa. E hoje aqui na bancada comigo, nada mais, nada menos que meu grande amigo Sorrisão, depois de um tempo jejuando aqui na bancada, mas está de volta. Boa tarde, Sorriso. Seja bem-vindo novamente.
1: Boa tarde, meu amigo Rogério. Boa tarde, os ouvintes do Giro Esportivo. Boa tarde especial hoje para nossa amiga Soraida. Boa tarde especial para o meu amigo Brunão, o pessoal da Impact Bike. O Bruno estaria hoje aqui no programa Giro Esportivo, mas houve um imprevisto, não teve como o Bruno vir, mas ele já frisou. Numa próxima oportunidade, o Bruno, o pessoal do ciclismo, estará aqui no Giro Esportivo. Um abração pro Valdeci, lá no São Vicente.
0: Opa, aquela turma bacana.
1: Torpídio, também lá o Zé Dunga no Mangabeira, o Leleco. Ei, Valdeci, o Valdeci não perde um giro esportivo.
0: Grande abraço, Valdeci.
1: O Esquilim, Torpídio, enfim, o Cocão, o Ratinho, toda a família
0: Cocão,
1: lá
0: ligada. Ratinho. Grande abraço, muito obrigado aí pela audiência.
1: Professor Baiano, ligadinho lá na Alternativa, Giro Esportivo.
0: Com a gente.
1: Professor, hoje temos muitas notícias, professor Baiano. O Vandinho lá na Esperança, aquele
0: alô, Vandinho.
1: O Flávio, que tá na hora do almoço.
0: Lá na Mobilar, né?
1: Mobilar Arcos, no depósito.
0: Flávio é motorista lá.
1: Não, o Flávio faz de tudo.
0: Faz tudo, eu libero.
1: O Flávio ajuda lá em tudo.
0: Joga nas 11, né,
1: Sorriso? Nas 11, é o Coringa da
0: Mobilar. Grande, Flávio, grande abraço, boa tarde, Flávio. Pois é, Sorriso. E a gente aguardando aí o pessoal da Bike, né, da Impact. Mas, tudo bem, a gente aguarda no próximo programa, surgiu um imprevisto aí. E a gente continua aqui, a gente vai falar agora do Campeonato Municipal de Arcos, Campeonato Municipal Sicred.
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0: Sorriso, Sorriso, Campeonato de Arcos, Campeonato Municipal Sicred já está se afunilando, querendo chegar aí ao seu final, e os quatro lá na frente já estão se sobressaindo. Lembrando que o time, o clube do Vila, ainda falta um jogo. Então, sim, tá tudo embolado ainda.
1: É, Rogério, tudo embolado. Me surpreendeu a goleada da associação, 9-0.
0: 9-0.
1: Um placar elástico no Juventus.
0: Foi muito.
1: O Juventus, que está em duas frentes, está no Campeonato Municipal de Japaraíba, está no Campeonato Municipal de Arcos. 9-0 foi um placar elástico para a associação. A associação tem um belo time e já garantiu sua classificação. E provavelmente a associação, Rogério, vai ser a primeira colocada no geral da competição do Municipal de 2026. Ela tem um bom elenco, um bom plantel.
0: Está com 100% de aproveitamento. 100%
1: de aproveitamento. Venceu o clássico lá no Juca Pequeno, Vila, por 3-1. Aquele jogo histórico, a milésima partida do campeonato. Um abração para o nosso presidente Marco Antônio. E o São Domingos, a nota triste da competição, o São Domingos, que não apareceu para jogar uma partida
0: final
1: de semana. Isso, atrasado,
0: Rogério. Retrasado, inclusive retrasado. O Marco Antônio, presidente da Liga, né? Boa tarde, Marco Antônio, se estiver na audiência aí. Marco Antônio esteve aqui e relatou para a gente o ocorrido, né? E a Liga já está tomando as medidas judiciais, inclusive, para punir os atletas e ver como é que vai ficar o campeonato aí. Porque, infelizmente, foi uma coisa assim, muito, muito chata, né? Quebrou as pernas do campeonato. Como diz o Marco Antônio, perdeu um soldado, mas não perderam a guerra.
1: A guerra, sim. Né?
0: E a associação, ontem a gente comentou aqui na bancada, Sorriso, até o Robinho, Alaô, boa tarde, Robinho, boa tarde, Alaô, amanhã a gente está de volta aqui. A gente comentou que esse placar elástico aí da associação, de repente o time do Juventus, né, estaria priorizando o campeonato de Japaraíba, correto?
1: Mas eu acredito que não. A dificuldade do futebol amador, de se trazer os atletas, é muito difícil. Nós do Sociedade lá jogamos 4 partidas na competição. A gente jogou uma partida com mais um pouco de atleta e ganhamos de goleamos o Brasiliense, que é o segundo colocado da competição. As outras 3 partidas, a gente não tinha os atletas do Sociedade que estavam inscritos para participar do jogo. Inclusive, contra o Vila, a gente entrou com 10 homens em campo, contra a Associação com 10, e completamos 11 com o goleiro reserva, inteirando 11 jogadores dentro de campo para não ficar com número inferior de atletas. Veja, Rogério, a dificuldade que é o futebol amador. Sábado, a maioria dos atletas trabalham, alguns que não estão trabalhando, tá fazendo compra nos mercados, e é isso aí. Talvez alguns com falta de compromisso escreve para as equipes, depois na metade do caminho desanima, não vai jogar mais, e é isso. E o Sociedade ainda teria 3 jogos, como o São Domingos tomou W.O., o Sociedade ainda tem mais 2 partidas, Rogério, para jogar nessa competição. Esperamos que não aconteça isso com o Sociedade. Os atletas do Sociedade vão, que a gente conversou com os atletas, a punição é severa para os atletas e para a equipe, um W.O. na competição. E além de avacalhar a competição todinha, o presidente da liga, que o diga, o São Domingos deixou a competição numa situação crítica, Rogério.
0: É como você disse, eu concordo, o Sorriso, são duas situações, né? Às vezes a direção do clube se empolga muito e entra em 2, 3 campeonatos, quando na realidade tem estrutura sim para um campeonato. E principalmente o compromisso dos jogadores, né? Muitos realmente precisam trabalhar, é um esporte amador, é claro, primeiro o serviço dos atletas, mas também tem aquilo que você acabou de falar, jogadores que não assinam, mas assim, não tem aquele compromisso com a equipe. Isso aí também quebra as pernas de qualquer clube, né, Sorriso?
1: Olha, Rogério, haja visto que o Sociedade foi convidado para disputar algumas competições e jamais a gente vai fazer um compromisso de disputar outras competições. Inclusive, no regional, a gente agradece o Robinho, aquele abraço, Robinho, o colega de bancada, o Alaô, com o Robinho naquele campeonato regional, convidou a Sociedade para participar. Não, esse não dá para a gente, porque o compromisso é muito grande quando você entra em uma competição. Você tem que zelar pelo nome da equipe, pelos atletas que estão inscritos na equipe e pela competição. Então tem que ter muita responsabilidade quando você entra em uma competição. O Sociedade jogou o Campeonato Municipal de Futsal. Eu não tive oportunidade de ir lá em nenhuma partida, porque as duas primeiras estavam de bike indo para Aparecida do Norte. E as outras duas, devido ao frio, eu gripada, e eu acabei não indo. O Sociedade fez uma péssima campanha no Municipal de Futsal, Rogério. Saiu invicto lá com 4 derrotas o Sociedade. É uma coisa que, mesmo assim, os atletas do Sociedade participaram das partidas.
0: Isso é o compromisso.
1: Compromisso. Foi compromisso. Fechou o campeonato.
0: Parabéns aos atletas.
1: Parabéns aos atletas,
0: a comissão técnica. Danilo, né?
1: Presidente.
0: Isso, Danilo. Porque isso aí é muito importante. É exemplo, né, Sorriso?
1: É, e que vai ficar aqui o nome. Sociedade Esportiva hoje está caminhando para 49 anos, Rogério, de fundação.
0: 49 anos, Sorriso. É muita chuteira que passou por ali.
1: 2028, Sociedade estará completando 50 anos de história no futebol de Arcos e região. Não, jamais vai manchar o nome da equipe, da agremiação Sociedade Esportiva.
0: Jamais.
1: A instituição vem em primeiro lugar, Rogério.
0: Exatamente. Sorriso, eu vou chamar o bloco comercial aqui, agora é 12:13. E eu queria saber um pouquinho da história do Sociedade, pode ser?
1: Sim,
0: no
1: pode.
0: Retorno? Que é um time que eu me lembro da época do Ivan Lopes, o Galinho, né? Pai do Lucas Lopes aqui, grande amigo meu, Galinho, muito grande amigo. Quando a gente fez os campeonatos de várzea aqui em Arcos há 40 anos atrás, quase, e foi quando eu comecei a conhecer o Sociedade bem de perto. A gente vai pro intervalo e na sequência a gente volta e o Sorriso vai contar um pouquinho da história do Sociedade pra gente. Giro Esportivo agora 12:13, 12:14, virou relógio.
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14: De volta com Giro Esportivo Alternativa, agora é 12:19. Sorriso, a gente estava conversando no último bloco, a gente vai falar sobre um pouco da história do Sociedade. É um time que eu aprendi a respeitar, que eu gosto muito, é uma equipe muito familiar. Mas antes, vamos falar do você que quer falar aí do resultado do campeonato lá de Japaraíba?
8: Sim, Rogério, vamos lá. O campeonato de Paraíba, no último final de semana, aconteceu Alvorada e Chico Miranda, com transmissão do canal TV Zagueirão Esportes. Aquele abraço, meu amigo Flávio, Zagueirão Esportes, o Bruno, o Anderson de Oliveira, que é o narrador, o Ricardo, Bruno, que não estava presente, Ricardo. O William Osvander, que estava na transmissão no outro sábado anterior.
14: Isso é novato, né?
8: É, o William Osvander também é um bom comentarista do canal TV Zagueirão Esportes.
14: Maravilha.
8: É um abraço a toda a equipe. E que jogo, Rogério.
14: É.
8: Um jogão de bola. E gostei do recorte que o Zagueirão fez. E até publiquei nas minhas redes sociais.
14: Eu vi. O Zagueirão, ele é fera, né?
8: E
14: sabe fazer.
8: E o prefeito de Japaraíba acabou... nós deu parabéns pro prefeito, e o prefeito parabenizou a transmissão do canal Zagueirão Esportes, o prefeito que acompanhou a transmissão lá, e o Anderson de Oliveira foi muito feliz no seu comentário. Ele falou: vai registrar aqui Capoeirão aqui na arquibancada que foi inaugurada nesse ano, Rogério, a arquibancada do estádio.
14: E tá bonito o estádio,
8: Ângelo,
14: né?
8: Vidal, e um bom público lá. E o Anderson foi muito feliz, até ainda deu uma risada, assim, Anderson, tá vendo? Ele falou da situação dos nossos estádios aqui, na verdade, de um estádio que é do município que está acontecendo a competição. Lá tudo limpinho, Rogério, e um jogão de bola. O Chico Miranda, 3-0, e olha, o árbitro, na hora que o jogo estava 0-0, Rogério, bom que o canal do Zagueirão agora tem um replay. Eu falei com eles: olha, é pênalti pro Chico Miranda sem ver o replay. E realmente foi pênalti. Depois eu vi no replay, sem medo de errar, foi uma falta dentro da área, penalidade. Foi pênalti não marcado pelo árbitro, mas o árbitro foi bem porque não interferiu no placar. Foi 3-0, mas a equipe do Chico Miranda... não teve esse pênalti marcado, mas depois a equipe jogou muito bem, uma equipe de jovens, a equipe do Alvorada também, equipe de jovens, com alguns atletas aqui de Arcos, Guilherme, Evilásio e vários outros. O Alvorada tem uma boa equipe, e no sábado o Alvorada enfrenta nada mais, nada menos, Rogério, do que o Torino. O Torino, que é uma das fortes equipes, não só de Japaraíba, mas está sendo considerada forte da região. O Torino também, que tem duas frentes, está no Campeonato Municipal de Lagoa da Prata, é uma diretoria muito forte, competente, e eu gostei de ver a equipe do Torino lá. Eu só não sei o placar, porque eu nem aperfeiçoei o placar, Zagueirão, de quanto foi que na segunda partida foi Torino e São Domingo dos Borginhos, e é o clássico de lá também, Rogério.
14: De Japaraíba?
8: Sim.
14: Tá. Eu quero parabenizar. A palavra cumprida essa aqui.
8: Palavra,
14: agora agarrou aqui o sorriso. Parabenizar o Zagueirão e toda a equipe dele aí de cobertura. Trabalho super profissional. Eu acompanho o Zagueirão pelo canal Zagueirão e a gente vê a qualidade de transmissão. E também parabenizar a Secretaria de Esporte lá de Japaraíba, prefeito, pessoal lá que incentiva e apoia muito. Parabéns aí, eu tenho visto as filmagens, as fotos aí do campo municipal de Japaraíba, muito bonito mesmo. A primeira oportunidade vou estar passando por aí.
8: Olha, o Zagueirão
14: já respondeu aí?
8: Então, tô aqui ouvindo. Ó, Zagueirão, se tiver um placar de Torino e São Domingos, tô aqui ouvindo. Fala do belíssimo complexo esportivo do Capoeirão. E olha, Rogério, na hora que você for no Capoeirão, dá uma olhada lá para você ver que complexo maravilhoso.
14: Eu vou.
8: O Alexandre Lopes fazendo um belíssimo trabalho, não só no esporte de Japaraíba.
14: Alexandre Lopes é o prefeito?
8: É o prefeitão de Japaraíba.
14: Boa tarde, prefeito.
8: E o conhecimento ajuda muito o Alexandre. Tive a oportunidade de conhecer o Alexandre quando eu estava de presidente da Câmara do nosso município, o Alexandre, presidente da Câmara do município de Japaraíba. E o Alexandre, o sonho do Alexandre era ser prefeito. E não é só o prefeito, além de ser um bom gestor, Alexandre, você ainda vai ser reeleito. Aprovação lá em Japaraíba de 100%, Rogério.
14: Olha aí, que maravilha.
8: Um trabalho muito bom do Alexandre.
14: Maravilha. Lopes. Mas está mostrando trabalho, né? Zagueirão, muito obrigado aí pelas informações em tempo real aqui pro nosso programa, viu? Muito obrigado mesmo. E. Sorriso, mais alguma coisa aí do campeonato. O Torino é um timaço. Torino foi uma das equipes que fortes candidatas para o campeonato regional que aconteceu esse ano, né?
8: E sim,
14: fortíssima.
8: Uma equipe muito forte, uma diretoria muito bem organizada. E olha para você ver a importância que Japaraíba está no campeonato municipal. Vai falar assim, mas lá é só 5 equipes. Tem 5 equipes no campeonato, são 5 fortes equipes do campeonato municipal de Japaraíba, sem contar o belíssimo complexo esportivo do Capoeirão.
14: Nós vamos lá conferir, tem certeza?
8: Vai sim.
14: Sorriso, a gente estava falando sobre a história lá do meu querido, vou chamar assim, Sociedade, que eu conheci há quase 40 anos atrás. Eu tenho quase a idade, assim, só de conhecimento do Sociedade. Aí me veio, a gente conversando aqui durante o intervalo, são nomes que eu não me esqueço quando fala Sociedade. Além de você, claro, você tem a cara do Sociedade, você representa principalmente, mas eu sempre me lembro, e quero mandar um grande abraço pro Pedrinho, né, o Pirola, e em memória, né, pra família, o Zezé. Então são os quatro que me vêm à memória, assim, que se falar do Sociedade e não citar Pedrinho, Pirola,
8: Zezé
14: em memória,
8: Zezé,
14: né?
8: Irmão do Pedrinho.
14: Então,
8: Zedunga da torcida.
14: O Zedunga tá pra torcida lá do Sociedade, assim como está o
8: Zé Baixinho
14: pro Ipiranga.
8: Sim.
14: Alô, Zé Baixinho, grande abraço aí pra você também. Mas conta aí um pouquinho.
8: Rogério, mas antes de contar a história do Sociedade, aquele abraço, o presidente Marco Antônio, muito bem informado. Torino 10-1 no São Domingos. Olha, então eles falaram que era clássico,
14: Marco Antônio.
8: 10-1.
14: Olha, Marco Antônio te respondeu aí agora.
8: Respondeu, nosso
14: muito obrigado aí pela
8: liga.
14: Muito obrigado, Marco Antônio.
8: Olha, eu estava lá no início da partida, o São Domingos estava aproximadamente com uns 18 jogadores. Não contei, porque a gente estava vindo embora. O São Domingos estava com plantel, um elenco lá, com vários atletas. Também o Torino com vários atletas. Mas a quantidade de atletas não adiantou, não. Foi 10-1 para a equipe do Torino. Para você ver a força que essa equipe do Torino tem. E o Alvorada que se cuide. Vem de uma derrota de 3-0 para o Chico Miranda. E no próximo final de semana é Alvorada e Torino, Rogério. Muito obrigado, presidente Marco Antônio. 10-1. Marco Antônio é muito bem informado, Rogério. Mas o Sociedade, Rogério, a primeira partida do Sociedade foi na zona rural de Arcos, lá no Sobradinho. Essa data eu me lembro, lá fevereiro de 1978.
14: Sobradinho era Lourdes Franco, que era a coordenadora de muitas coisas aqui na prefeitura. É Lourdes Franco?
8: Eu acho que é, mas essa não tem muita certeza não, Rogério.
14: Depois a gente confere.
8: Eu só sei, Rogério, que
14: começou no Sobradinho.
8: O primeiro jogo foi no Sobradinho. Geraldo Pereira, o nosso Ladico, era o goleiro.
14: Eu lembro.
8: Goleiro titular e foi na linha. Eu era o camisa número 5. Ladico fez 2 gols, inclusive de falta. A categoria aspirante venceu Sociedade 3-2 no Sobradinho, titular Sociedade 2-0 no Sobradinho, o Joel lá do bairro São Vicente. Ei, Joel da... A gente chama ele carinhosamente de Joel da Dona Sania, que Joel da Dona Luzia fez um dos gols, o Lado, 2-0, e tivemos o jogo da volta lá no Cascalho. Ei, prefeitão Paulo Marques de Oliveira, em memória. Lembra do campo lá, o Cascalheira?
14: Lembro d'água. Sim.
8: E aí, Rogério, começou a história do Sociedade. E aí, o primeiro campeonato que o Sociedade disputou, você sabe qual que é? Vocês que organizou.
14: Foi com a gente, então?
8: Foi na década... Não, peraí, foi primeiro...
14: Anos 80.
8: Foi 80. Você estava ajudando o Chiquito Rock, não era isso?
14: Não, na época o prefeito era o Plácido.
8: Não, fala assim, depois teve o Chiquito Rock também que organizou, Francisco.
14: Não, mas aí já não foi comigo, mas eu conheci o Chiquito Rock demais, grande amigo meu também. Não,
8: então eu acho que o primeiro que a gente disputou, você foi...
14: Paulo Marques
8: era... Foi antes dele ou depois do
14: Chiquito? Agora tem que ver. Porque quando eu e o João Ivão, Galinha, a gente fez, foi o prefeito, era o Plácido Ribeiro.
8: Ah, não, então...
14: Fizemos 2.
8: Então, foi o Chiquito...
14: Eu acho que o Chiquito fez o primeiro.
8: O primeiro que a gente disputou. Isso. Foi com o Chiquito Rock. as reuniões eram ali na Magalhães, e depois a gente jogou com você. Então, o primeiro que a gente jogou, e olha, a Sociedade, naquela oportunidade, não chamava Sociedade, chamava União Esporte Clube, as cores eram verde e branca. Depois, em 86, passou a Sociedade Esportiva São Vicente, que foi vermelho, preto e branco, tricolor, São Paulo, e lá para Mido é... 2012 virou Sociedade Esportiva São Vicente. Aí a gente acrescentou o verde na cor do Sociedade. Sociedade, Rogério, foi vice-campeão municipal em 1997, perdendo para o Ipiranga. 2002, o Sociedade foi vice-campeão municipal com a equipe toda de Arcos, o negro da equipe

0: Clube. A primeira partida no campo da associação, Sociedade 2-0 no Vila. Depois foi o jogo da volta lá no Ipiranga. O Vila até...
1: O Vila, o Baiano era prefeito, era goleiro na época?
0: Não, não. Esse aí já foi 2011.
1: Ah, não. Eu tinha aí deixado as chuteiras.
0: O Vila teve até vencendo 1-0. Sociedade empatou. O Vila 2-1. Sociedade empatou. E depois o Sociedade, para não deixar dúvida, que era só atleta de Arcos, o Vila com alguns atletas de fora, o Sociedade carimbou, mas... 3-2, duas vitórias marcantes em cima do Vila Esporte Clube e foi o campeão aspirantes. E nesse mesmo ano de 2011, o Sociedade ganhou sua primeira Copa Arcos, organização da Liga de Desportos Arcoense. Luiz César, o presidente da Liga, Sociedade campeão. E o título mais importante, Rogério, que o Sociedade tem, a meu ver, no meu contexto, é o de 95. Tereza Salgado, Sociedade, por exemplo, uma competição... campeonato juvenil, o Sociedade jogou com Vila, Associação, Ipiranga, Paineiras. Era um campeonato que tinha 16 equipes e o Sociedade foi campeão, Rogério. Invicto, Tereza Salgado.
1: Então, o ano que vem, 50 anos de Sociedade.
0: Não, 2028, 50 anos 50 de Sociedade. 50 anos,
1: se Deus quiser, vamos fazer
0: a
1: festão.
0: Se a gente for falar a história de Sociedade, vai dar uns 10 programas. Não, professor ainda tem um jogo que o professor Baiano jogou, Vila e Brejo, era clássico. Era o Vila, o Sociedade, a gente chamava de Brejo, fizemos uns jogos lá e o Baiano andou catando pênalti da nossa equipe lá no Cascai. O Baiano pulou naquele Cascai, não sei se ele lembra disso.
1: Sorriso, essas são histórias... bonitas, né, do passado aí que aconteceu com a equipe de Sociedade, né? Pedrinho, Pirola, Zezé em Memória, o Sorrisão aqui, fizeram e fazem parte dessa história bonita. Eu vou chamar um intervalo aqui, Sorriso, e a gente volta na sequência falando de seleção brasileira.
0: Da bike.
1: Ah, da bike? Sim. Opa, vamos falar da bike então. Assim que, depois do bloco comercial.

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7: Giro Esportivo Alternativa, meio-dia e 38. Sorriso. Tô sabendo aí que a turma, o pessoal aí da bike vai fazer o trilhão agora, dia 21 de junho, o pessoal lá do Bruno, né? Tô vendo a aqui.
8: A
7: Soraida.
8: Juntamente com o Léo da Latá.
7: Exatamente. Vamos falar desse trilhão? Infelizmente o Bruno não pôde comparecer aqui hoje. Mas semana que vem a gente tenta. Ou quinta-feira agora, né? Semana que vem não, tem que ser agora, quinta-feira.
8: Pode ser quinta, o Bruno. Rogério, faltam somente 5 dias, Rogério. Primeiro trilhão Lavicar Motobike, contagem regressiva, domingo, a partir das 7 horas da manhã, Rogério.
7: A saída é lá da Gameleira,
8: Lava Jato do Léo.
7: Isso.
8: Aí, ó. É conhecida como Rua do Sapo, é igual nós, a gente fala lá São Vicente, mas é Brejo, Soraya. 7 horas da manhã, aquele delicioso café da manhã para a turma, e aquecendo, esquentando, e depois dois percursos, Rogério, um de 26 quilômetros, a Soraida já fez os percursos muito bons, o do trilhão, vai ser 26, e o outro, Rogério, vai dar 54 km.
7: O Sorriso, só para o pessoal se posicionar, se localizar melhor, esse de 26 quilômetros, esse trecho, ele vai estar saindo todos da Gameleira, lá do Lava Jato Léo. Ele sai do Léo, mais ou menos, só para o pessoal entender.
8: Vai subir ali, Rogério, os Davi, vai passar ali no Argilão e vai...
7: Sentido Usina Velha ali?
8: Sim, sentido Usina Velha. É um percurso muito bonito, Rogério, domingo à tarde.
7: E retorna pela Avenida Progresso? Ou não?
8: Não,
7: volta...
8: Rogério, acho que vai... Eu não tenho muita certeza se vai voltar para lá, vai chegar na Gameleira. Eu acredito que sim, o percurso pequeno vai chegar ali, descer na Progresso mesmo. Deixa eu ver aqui o percurso pequeno, onde ele vai voltar. São 26 km, Rogério.
7: Depois isso aí, a gente...
8: Tranquilo.
7: Eu vou aguardar, tô torcendo pro pessoal da Soraida. O pessoal vira aqui até na quinta-feira. Pra gente bater um papo legal, né?
8: Já mandou te convidar. Você é o convidado de honra pra estar lá nessa competição.
7: Opa, eu vou, mas... Soraida, eu vou de carro, Soraida. Ou de moto.
8: O outro, Rogério, o percurso maior vai fazer esse mesmo, e tem a divisão lá do percurso do menor e do maior, do mais longo, aí ele já é mais pesado um pouquinho, Rogério, aí já tem mais um pouquinho de morro, aí você vai, sobe, vai lá embaixão, vem perto Tu diz a Paraíba, ali no Campeirão.
7: Aí você já...
8: 54 km. Aí já tem premiação pro primeiro, pro segundo e pro terceiro.
7: Tem uns pontos de encontro, sim, de água.
8: Ponto
7: tudo de organizadinho apoio, pela Soraya.
8: Marcação, a Soraya vai deixar tudo marcadinho. Que organização. Bacana.
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8: 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Na estrada que sai do Capoeirão, antes do Capoeirão, próximo de uma fazenda, vira à esquerda, sentido ilha. Quando sair da estrada da ilha, vira à esquerda, voltando sentido Morro do King Kong, Rogério. Você vai descer
7: o morro. Olha só, até o King Kong tá nesse aí?
8: Pesado. Domingo à tarde, eu e meus dois sobrinhos subimos esse Morro do King Kong. Ele é um pouquinho pesado. Até sair próximo... De onde?
7: Já retornando.
8: Tira, né? Argila. Perto da Barra do Melo, daí sentido Davi's, Rua da Gameleira. Davi's, Rua da Gameleira.
7: Então volta por onde saiu praticamente, né?
8: É isso, Rogério.
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8: Rogério, vamos de Copa do Mundo?
7: Aqui, ó, vamos sim. Eu só vou chamar o próximo bloco de comercial, tá na hora. E na sequência a gente fala de Copa do Mundo, ok?
8: Fechou, Rogério.

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2: De volta com o Giro Esportivo. Agora é 12:49. Sorriso. Vamos falar de Seleção Brasileira e Copa do Mundo?
3: Vamos, Roger. Vamos lá. A Copa iniciou na última quinta-feira, né? Dia 11. É, México 2, África do Sul 0. Achei que o placar ficou muito barato. A equipe do México não forçou. É, mas o destaque dessa partida foi o nosso árbitro brasileiro, Wilton Pereira Sampaio, que expulsou 3 atletas, merecidamente as expulsões. O VAR era um colombiano, chamou o árbitro lá, que ele não viu o lance, expulsou o atleta da África do Sul, merecidamente, uma boa arbitragem. Como a gente está falando de arbitragem, vamos falar do jogo de ontem. O Abate apitou ontem, ó, Bélgica e Egito.
2: Ontem eu não vi, não.
3: É, não, mas ele também foi bem. Ao meu ver, teve um lance lá que o VAR não chamou, mas a transmissão também não repetiu. Mas o lance que eu acho que ele errou mais foi uma falta que o atleta abraçou o jogador na entrada da área e o árbitro não viu. É, não tem como ver tudo também, Rogério. E essas novas regras que agora... mas tem alguns lances que o VAR não pode chamar. E voltando lá na abertura, México 2-0, e depois tivemos o outro jogo, a Coreia do Sul vencendo a República Tcheca por 2-1, Coreia do Sul 2-1. E lembrando, Rogério, vai falar assim, são 5 continentes, Europa, América do Sul, né, a Ásia, América, Europa, continente africano e Oceania. Mas aí são distribuídas nas confederações. Aí tem a UEFA, que é a europeia, a CONCACAF, que junta América Central, América do Norte e Caribe, as seleções da CONCACAF. E lembrando que a Austrália disputava pela Oceania. As equipes da Oceania muito fracas, a Austrália achou melhor disputar da Oceania vir para a CONCACAF, uma competição mais forte, as eliminatórias. E temos a América do Sul. Então, quando você tem os asiáticos lá, você vê a Coreia vencendo por 2-1 uma equipe europeia, o continente africano, somente a África foi derrotada, 2-0. A América do Sul ainda não venceu, Rogério, na Copa do Mundo, o continente da América do Sul, ou seja, Conmebol. Quando eu falo em América do Sul, no futebol é Conmebol. O Canadá, que pertence à CONCACAF, buscou um empate lá com a Bósnia-Herzegovina, já na segunda, no segundo dia de Copa, 1-1. Os Estados Unidos, Rogério, goleou a equipe do Paraguai impiedosamente, 4-1, equipe americana sobrou.
2: Esse jogo eu vi.
3: Rogério, a seleção da CONCACAF, apesar de estar mandando seu jogo, dominou a partida contra o Paraguai. A seleção sul-americana foi goleada impiedosamente, e o

0: numa reação rápida, inclusive contra o Haiti. É, não estão querendo dar sorte para o azar, não. É, mas isso é aquele negócio, uma lesão, ela tem um processo, ela tem um tempo. O Neymar, os últimos jogos pelo Campeonato Brasileiro, ele também fez falta devido a essa lesão. Você acredita, Sorriso, que o Neymar consiga voltar? 100% não, mas ele consiga pelo menos jogar aí uns 30 minutos do segundo tempo ou primeiro tempo e deixar a marca dele?
1: Olha, Rogério, eu acho que a seleção fez o certo, convocou o Neymar, se não convocassem ia ser pior. E o que, que aconteceu? E cortaram o Wesley, que estava contundido, fez certinho, cortou. O Neymar, já, a meu ver, nem deveria estar mais lá na Copa, porque sem condições de jogo. E ao meu ver, também, o professor Ancelotti, ele tem bons atletas lá. Ele tem o Rayan, ele tem o Endrick, poderia usar esses meninos nessa seleção brasileira, Rogério, porque... Você vai falar assim, mas eles é jovem. Mas é jovem que começa, Rogério.
0: Isso.
1: Jogando futebol.
0: Outra coisa também que a gente observa, né? A gente aprende ao longo dos anos, Sorriso. Você vai entender muito bem o que eu estou falando. Os ouvintes aí também.

0: é uma seleção europeia e vai dar a Escócia vai dar trabalho para o Brasil.
1: Com certeza.
0: Austrália 2, Turquia 0. Alemanha 7-1, Rogério. Não gostei desse placar que me lembrou do 7-1.
1: É um presságio, mau presságio, né?
0: Holanda 2-2 com o Japão no domingo. A Costa do Marfim, uma equipe do continente africano, venceu uma equipe sul-americana, o Equador 1-0. A Suécia não tomou conhecimento da Tunísia 5-1. A Espanha ontem, o Vozinha foi o melhor jogador. Né?

0: gente fica quando eu tiver, quando eu for, quando eu tiver, quando eu comprar, quando eu casar. Vamos fazer o seguinte, vamos literalmente dar valor naquilo que a gente já tem e vamos ser feliz com aquilo que a gente já tem. Nada que a gente não possa querer conquistar mais alguma coisa e almejar mais alguma coisa. Mas normalmente a gente fica triste, sendo que hoje nós já temos coisas que um dia nós pedimos em oração, não é verdade? Quantas coisas, vamos começar esse programa perguntando para você e nos fazendo pensar assim, quantas coisas que nós temos hoje que um dia nós pedimos em oração? 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
1: Lembrando que a partir de agora também tá liberado para você o nosso WhatsApp 3351-2332 para você participar e interagir e, claro, também nos ajudar a fazer o nosso programa cada vez melhor. Seja muito bem-vindo à Alternativa, sem dúvida nenhuma, viu? 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
7: 1:19.
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9: 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Se você ainda não foi, você não tem noção de como está a coleção outono-inverno, viu, gente? Tá daquela assim. E sabe o que eu mais gostei dessa coleção outono-inverno? Porque é o tipo de roupa que nós podemos guardar, que com certeza nós vamos usá-la inverno que vem, com certeza. Veio sem... Sabe aquele tanto de coisa que você fala assim, vai usar só nessa estação, na próxima já não vai estar usando isso mais? Pois é, essa não. Eu nunca vi uma coleção outono-inverno tão clássica e elegante como essa. Ou, pelo menos, não me lembro, né? Na verdade, é porque eu apaixono por todas, viu, gente? A coleção outono inverno é diferente. O que eu mais gosto do inverno é assim, ó. Você pega uma blusinha preta na gaveta de 10 anos atrás, golinha alta, colocou um casaco, você está extremamente bem vestida, não é mesmo? E olha, gente, vamos falar aí da previsão do tempo para Arcos hoje. Amanhecemos aí com um friozinho, mas que lá pelas 7h30 ele já tinha ido embora. Então, para Arcos hoje, marcando aí uma mínima de 16 e uma máxima de 25 graus, com a sensação térmica não passando dos 20. Sol e aumento de nuvens de manhã, pancadas de chuva à tarde e à noite. À noite o tempo fica aberto. Essa pancada de chuva, a previsão é 0,2 milímetros, com 65% de chance dela acontecer. É, realmente, se for cair, é uma pancadinha, a mesma mais ou menos que nós tivemos ontem. Tomara que ela venha trazer o friozinho, só pra gente dar um spoiler, parece que a partir de amanhã o friozinho volta sim a bater na nossa porta. Então, se você tem previsão aí pra assistir aos Jogos do Brasil, ao Jogo do Brasil na sexta-feira, né? Eu acho que vai estar ali, típico ali de um caldinho de feijão, alguma coisinha com os amigos, pode marcar porque vai estar um tempinho bem gostoso. Um jogo que acontece ali por volta de 9h30. E por falar em Jogo do Brasil, depois o Cafu vai falar para nós aí uma opinião dele sobre o primeiro jogo da Copa do Mundo e sobre o tão falado nome Endrick. Vamos esperar depois e aguardar. Eu falo para vocês disso no próximo bloco. Na alternativa, previsão do tempo, 1h22.
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3: 1h33.
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5: Juntos e misturados com vocês até as 16h, o Lucas Lopes e Roberta Vidal por aqui, viu? Comandando os estúdios da Alternativa e levando até você muita dica, muita curiosidade, informações, música boa. E claro, contando sempre com a sua participação através do nosso WhatsApp 3351-2332.
6: Ô Lucas, eu tive uma sensação de quando você entra no ar, assim, até pegar o
5: trânsito. É igual o Fusca, né? Você liga ali até que ele esquenta os motores, é desse jeito.
6: Ai, meu Deus, a voz vai arranhando. Gente, olha, a Coca-Cola tem prejuízos após consumidores retirarem figurinhas de garrafas em promoção. A promoção que distribui figurinhas da Copa do Mundo em produtos da Coca-Cola tem gerado prejuízos para o varejo e levado à retirada de garrafas danificadas das prateleiras. Consumidores passaram a remover os rótulos de algumas embalagens em busca das figurinhas colecionáveis que fazem parte da campanha promocional. O problema é que, ao perder o rótulo, a garrafa fica sem informações obrigatórias e sem código de barras, tornando a venda impossível. Diante da situação, a Coca-Cola informou que está recolhendo e substituindo os produtos danificados, além de ressarcir os comerciantes afetados. A empresa destacou que a ação promocional continua em andamento e que casos registrados envolvem atitudes isoladas de consumidores. Apesar da repercussão nas redes sociais, não há informação de que o episódio tenha causado impactos significativos nas finanças da companhia. A empresa afirma que a campanha tem registrado boa participação do público. Especialistas alertam que retirar os rótulos sem adquirir o produto pode causar prejuízos aos estabelecimentos comerciais e comprometer o funcionamento da promoção. E olha, gente, eu lendo alguns profissionais, né, da área falando sobre esse tipo de atitude, e eu achei pesado, e eu achei realmente verdadeiro o que ele escreve. Ele diz assim, ó, não foi o governo, não foi a crise, foi o comportamento de uma parcela da população que ainda acredita que levar vantagem é inteligência e não é o que realmente é. O freio impede o país de crescer. Enquanto exigimos um Brasil melhor, precisamos nos perguntar que tipo de brasileiro estamos sendo no dia a dia. E isso faz muito sentido, né? Porque nós sempre cobramos do outro, a gente cobra do governo, a gente cobra dos líderes e a gente cobra. E aí, às vezes, por vez, uma campanha pequena, né? Uma coisa assim, de fazer a nossa parte, a figurinha é para quem? Para literalmente quem pegar a Coca-Cola e comprar aquele produto, né? Por trás daquilo ali há uma empresa, há uma logística, há um tanto, né? De mão de obra, de tudo. E quando a gente faz isso, a gente não existe outro nome a que não seja um

0: roubo, né? Você está roubando algo que não é seu. Ah, é só um rótulo. Não, não é só um rótulo. São todas as informações necessárias que aquele produto precisa para estar na prateleira. Se ele é diet, se ele não é, quantos ml, tudo está ali. Então é um tipo de roubo. E aqui ele fala muito claro, não foi o governo, não foi ninguém. E que tipo de brasileiro a gente está sendo? Porque se a gente faz isso com uma figurinha, possivelmente, talvez a gente faria isso com qualquer outra coisa. Então a gente tem que levar muito em consideração o que a gente cobra, né, do outro, o que a gente cobra, tanto os nossos direitos, mas infelizmente, quando chega a vez de fazer o nosso dever, nós devemos fazer na mesma plenitude que nós cobramos os nossos direitos. Não é verdade? Então por aqui é só uma informação do que tem acontecido. Eu tenho visto várias pessoas falando, né, que realmente vão no coisa e a Coca-Cola está sem os rótulos e está tudo sem rótulo. E aí, infelizmente, vai virando aí uma logística toda reversa. Na alternativa, informação para você, principalmente sobre Copa do Mundo. Daqui a pouquinho a gente falando aí sobre a opinião do Cafu sobre o jogador Hendrick. Daqui a pouquinho, alternativa 13h38.
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1: 1h49. 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
3: Fala, gente! Tudo bem? Estamos chegando, hein? Aqui na nossa rádio preferida. Com licença aí, Chuchu. Tudo jóia? Tudo beleza? Bora lá, hoje é terça-feira, hein? Pois é, hoje dia 16 de junho de 2026. Muito prazer, eu sou o Cauê e agora é hora de Fofocando. Notícia do mundo dos famosos pra você que tá aí do outro lado. E a primeira de hoje é uma bomba aí no mundo dos influenciadores, né? O influenciador Buzeira, muito conhecido aí na internet, ele tá no meio de uma grande polêmica, gente. O Ministério Público Federal denunciou o criador de conteúdo e outras quatro pessoas por suposta participação em uma organização criminosa investigada na Operação Narcobet. Conhecido nas redes sociais pelas rifas de carros de luxo, sorteios milionários e pela ostentação de mansões, joias, relógios e helicópteros, Buzeira já havia sido alvo de operações policiais anteriormente e está preso desde outubro de 2025. Segundo a denúncia, o influenciador seria apontado como controlador oculto de plataformas de apostas online investigadas pelas autoridades. O Ministério Público também atribuiu aos denunciados crimes como organização criminosa, lavagem de dinheiro, evasão de divisas e falsidade ideológica. De acordo com os investigadores, o grupo teria utilizado empresas, criptomoedas e operações financeiras internacionais para movimentar recursos e ocultar a origem do dinheiro. As suspeitas fazem parte da Operação Narcobet, desdobramento de uma investigação maior que apura a lavagem de dinheiro ligada a atividades criminosas. É importante destacar que a denúncia ainda será analisada, né, pela Justiça Federal. Nesse momento, Buzeira e os demais envolvidos não foram condenados. Caso a denúncia seja aceita, eles passarão oficialmente a condenação, né, no caso a condição de réus, e poderão apresentar defesa ao longo do processo. Bom, enquanto a investigação segue, o caso continua repercutindo nas redes sociais, né, e chamando a atenção dos milhões de seguidores aí do influenciador. Que coisa, hein, gente? É babado. E olha, daqui a pouquinho nós vamos falar pra vocês da Anitta. Eita, a Anitta tá lá no, na Copa do Mundo, tá nos Estados Unidos. E ela postou umas fotos, inclusive ao lado de um bilionário, abraçado com ele. Sabe quem é? É o Mark. O Mark Schenberg. Acho que é assim que fala o nome dele, né? Se tiver errado, vocês me perdoem, mas, gente... Daqui a pouco eu vou contar quem é e quanto ele tem de din-din. Ah, quase nada. Daqui a pouco, continua aqui na melhor programação do Brasil. Vai curtindo a nossa rádio aí e eu volto a qualquer momento, hein? Até daqui a pouco.
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2: 2:03.
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4: Muito bem, de volta com vocês. Hoje, terça-feira, mas o coração do brasileiro já está lá em sexta-feira, às 21h30, quando o Brasil entra em campo pela segunda rodada da Copa do Mundo 2026, encarando aí, né, a seleção do Haiti. E aí fica aquela pergunta de torcedor: e o Endrick? Vai fazer alguma diferença caso ele entre? Parece que tem um jogador aí renomado das antigas que deu a sua opinião, né, Roberta?
5: Ô, Lucas, com certeza nós vamos falar aí da opinião do Cafu. E olha, quando o Lucas fala que nós já estamos lá na sexta-feira no Jogo do Brasil, aliás, nós estamos lá e ainda estamos com esperança, né, gente? Olha, campeão mundial em 1994 e também em 2002, Cafu disse que Endrick pode ser mais que o destaque da seleção brasileira na Copa e se tornar o destaque da competição. Para o capitão do pentacampeonato, Endrick ainda deve ganhar chances durante o Mundial. O ex-lateral direito identificou que ele pode resolver um dos principais problemas da seleção, a falta de um artilheiro. Por opção técnica, o Endrick não entrou, mas é só o primeiro jogo. Quem vai jogar o próximo jogo contra o Haiti? A gente não sabe. Tem tempo ainda, muitas mudanças podem acontecer. O Endrick é um excelente jogador. Lá no começo eu falei, o homem da Copa vai ser o Endrick. Calma, foi só estreia. Tem mais 7 jogos. Precisa de alguém que faça o gol. O Endrick é uma boa opção. O ex-jogador minimizou o empate da seleção brasileira com Marrocos. Para Cafu, a falta de entrosamento vista no primeiro jogo é esperada em estreias. Falta entrosamento. No começo é assim mesmo. No primeiro jogo é tudo normal. Olha a Espanha. Ela empatou com o Cabo Verde. A seleção brasileira empatou em 1-1 com Marrocos na estreia do Grupo C da Copa do Mundo. Na segunda rodada, o Brasil encara o Haiti em jogo que acontece na próxima sexta, dia 19, às 21h30, horário de Brasília. Autor do gol da vitória da seleção brasileira sobre o Egito no último amistoso pré-Copa, Endrick não saiu do banco no primeiro jogo do Mundial. A ausência do atacante foi um dos assuntos mais comentados entre os torcedores brasileiros nas redes sociais. Mas tá aí, quem sabe então, nesse jogo de sexta-feira, a gente seja surpreendido e vai entender a cabeça do técnico, né? Às vezes era um jogo que não precisa ganhar, não sei se existe isso, mas talvez poupar algum jogador, não faço ideia. Mas algum motivo muito coerente ele deve ter, né? Porque o que tem de técnico por aí, jogador, eu não vou te falar que tem muito não, mas que cada brasileiro é um técnico fora do campo, isso o nosso capitão aí pode esperar. Então a gente espera aí. Às 21h30, sexta-feira, tem mais jogo da seleção e a gente segue, como eu disse, com muita esperança.
4: E falando em Copa do Mundo, hoje tem, né, vamos dizer assim, a estreia de duas seleções que são as atuais favoritas. Daqui a pouquinho tem França e Senegal e logo mais tem os nossos irmãos argentinos também estreando aí na primeira fase aí da Copa do Mundo 2026. Por aqui, na Alternativa, 2:07.
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Vamos lá, vamos começar nossa receita, hein? Uma pitadinha de teclado. Aí tá bom. Guitarra a gosto. É um pouquinho de baixo. Boa! Vou misturar a bateria. Agora, um punhado.

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12: 2:18.
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15: Os Estados Unidos e o Irã assinaram eletronicamente um acordo para encerrar o conflito no Oriente Médio. A informação foi confirmada pelo vice-presidente dos Estados Unidos. Segundo o presidente Donald Trump, o texto final será divulgado após uma cerimônia oficial marcada para a próxima sexta-feira em Genebra, na Suíça. De acordo com as informações divulgadas, o acordo prevê a reabertura do Estreito de Hormuz, uma das principais rotas de transporte de petróleo do mundo, além do fim do bloqueio marítimo imposto pelos Estados Unidos ao Irã. Apesar do avanço nas negociações, ainda existem pontos em discussão. O governo iraniano informou que pretende cobrar taxas por serviços prestados aos navios que cruzarem o estreito, enquanto os Estados Unidos afirmam que o alívio das sanções econômicas dependerá do cumprimento dos termos do acordo. Autoridades dos dois países também reconhecem que a desconfiança entre Washington e Teherã continua e novas negociações técnicas devem ocorrer nos próximos dias.
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7: 12h34.
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9: Vamos lá, vamos falar de alguma coisa que, na verdade, o que a gente sabe, a gente ouve falar, a gente vê que acontece, mas, infelizmente, parece que nunca vai acontecer conosco, ainda mais em uma situação assim. O morador de Santo Antônio do Monte registrou a ocorrência após sofrer um prejuízo de R$ 18.237,98 durante a passagem pela Expo Lagoa. O caso ocorreu no sábado, dia 6, após a compra de uma garrafa de água mineral de um vendedor ambulante no lado de fora do Parque de Exposições. Segundo o relato feito à Polícia Militar, a vítima utilizou seu cartão bancário para efetuar o pagamento. No momento da transação, o vendedor informou que havia ocorrido um problema na maquininha e que seria necessário utilizar outro aparelho para concluir a cobrança. De acordo com a vítima, o ambulante ficou com o cartão durante o procedimento e, após realizar uma nova tentativa em outra máquina, devolveu o cartão ao cliente, que seguiu normalmente para o evento. A suspeita é de que o vendedor tenha utilizado a primeira maquininha apenas para visualizar ou registrar a senha digitada. Em seguida, teria trocado tanto o equipamento quanto o próprio cartão bancário, devolvendo um cartão diferente ao cliente sem que ele percebesse naquele momento. O delegado Ivan Lopes, da Polícia Civil de Lagoa da Prata, explica que esse tipo de fraude vem sendo registrado em diversas cidades brasileiras, principalmente em locais de grande circulação de pessoas, como eventos, feiras e festas. Normalmente, o autor se aproveita de um momento de distração da vítima durante a realização de um pagamento. Em muitos casos, o criminoso recebe o cartão para efetuar a transação, informa que houve um problema na operação e, de uma forma rápida e discreta, devolve outro cartão semelhante, destacou o delegado. Somente mais tarde, a vítima constatou que não estava mais com o seu cartão original e verificou diversas movimentações bancárias não reconhecidas que somaram R$ 18.237,98. O caso foi registrado e deverá ser investigado pelas autoridades. Conforme o delegado, existem diversos mecanismos que podem auxiliar na identificação dos envolvidos, como análise de câmeras de segurança, identificação das máquinas de pagamento utilizadas, rastreamento de transações financeiras e outras diligências investigativas. Embora cada caso possua suas particularidades, há sim possibilidade de identificação e responsabilização criminal. Mas, até que isso aconteça, né, gente? A gente sabe muito bem quantas pessoas passam por isso, quantos casos estão na justiça e quantos casos lá na frente depois você nunca mais vai ver a pessoa, não sabe nem onde mora, nem oficial de justiça consegue chegar até essa pessoa por causa de endereço e N motivos. Então, gente, a verdade é se precaver. Não só no cartão, mas, por exemplo, vender um carro. Faz tudo o que tem que fazer, vai no cartório. Ah, a pessoa não vai transferir o carro agora? Não tem problema, mas você vai fazer ali a atuação de venda, né? Você vai ali no despachante e

0: faz o comunicado de venda porque você se resguarda de qualquer coisa que venha acontecer com o carro e com o motorista no futuro, né? Então, assim, onde tem o nosso nome, a gente não brinca. As pessoas, né, às vezes usam da nossa distração, aquela quantidade de gente, barulho, aquela confusão, muita gente, às vezes a criança chorando, a esposa querendo ir. Então, é nessas horas mesmo que ele trabalha, é nós, na nossa distração. Eles são profissionais nisso, então é bom se resguardar, é bom tomar cuidado, né? Na hora de passar o cartão aí, confira na hora que vou, isso em qualquer lugar, se o cartão que você pegou realmente é o seu cartão, se a pessoa não está prestando atenção na senha, se realmente naquele momento da movimentação o que está pedindo é a senha, porque às vezes, o que acontece? Não está pedindo, não é a senha. E a pessoa já põe para você digitar. O que você digitar vai ficar salvo na maquininha. Possivelmente pode ser também o que aconteceu depois numa maquininha. Ele tinha a senha salva do moço e depois, na troca de cartão, ele conseguiu fazer aí todo o desfalque nessa conta. Então, todo cuidado é pouco. A tecnologia é maravilhosa, mas por trás dela vem muito golpe, vem muita coisa e a gente acha que nunca vai cair e são nos nossos momentos de distrações, numa festa aí, divertindo com a família, que as coisas acontecem. Então, dica boa, é dica compartilhada e informação nunca é demais. Na sua alternativa, 2h39.
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5: 2h51.
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8: Fala, gente! Tudo bem? A gente tá de volta aqui na nossa rádio preferida. Maravilha de programação, chuchu! Hoje é terça-feira, véspera já de meio de semana. E claro, né? Dia 16 de junho, tá rolando aí Copa do Mundo. Tá dando o que falar. E as famosas e famosos aí estão lá curtindo a competição e tal, né? E a Anitta tá aí movimentando a parada lá na Copa do Mundo. A cantora compartilhou vários momentos aí dos bastidores do torneio, né? Incluindo registros com artistas internacionais, amigos famosos e cenas do show que realizou na cerimônia de abertura da Copa. Mas uma foto em especial, gente, roubou a atenção dos internautas. Em meio às imagens, a Anitta apareceu abraçada com o empresário bilionário Mark Schienberg durante uma partida da Copa. E o clique rapidamente gerou especulações nas redes sociais. Será que é um casal? Bom, para quem não conhece, o Mark, ele é empresário nascido em Israel e radicado no Canadá. Segundo a revista Forbes, ele possui uma fortuna estimada em cerca de 6,6 bilhões de dólares. Sabe quanto dá isso, gente? 36 bilhões de reais. O empresário ficou conhecido mundialmente após o sucesso da PokerStars, uma das maiores plataformas de poker, né, do mundo, online do mundo. Nos últimos anos, ele passou a investir no ramo da hotelaria e o entretenimento de luxo. A foto chamou ainda mais atenção porque a Anitta está solteira desde o fim do seu relacionamento com o empresário Ian Bortolanza, anunciado aí no início deste ano. Até o momento, não há qualquer confirmação de romance entre os dois. Mas, como acontece sempre, sempre que a Anitta surge aí ao lado de alguém, a internet já começou a fazer as suas apostas, né? E aí, o que você acha? Será apenas amizade ou vem um novo casal por aí? Por enquanto, fica o mistério. A paz pelas bárbaras do profeta, como diz aí o nobre narrador saudoso, né? Gente, é dinheiro, hein? Já imaginou? 36 bilhões de reais de patrimônio que ele tem aí. Você tá doido, a fortuna do homem é grande, hein? E o nosso Fofocando volta já já pra falar pra vocês de um fenômeno desconhecido. Pois é, o goleiro do Cabo Verde, que é um país com um pouquinho mais ou menos de 500 mil habitantes, que ganhou quase 1 milhão de seguidores ontem em minutos, depois que o time dele, o Cabo Verde, segurou a gloriosa Espanha na estreia da Copa do Mundo. Já já nós vamos conhecer o Vozinha, é o nome dele, hein? Ah, tá com tudo, homem. Daqui a pouco. Então continua aqui na melhor programação do Brasil e ó, eu volto a qualquer momento.
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11: 3 e 4.
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13: De volta com você na Alternativa, por aqui 3 e 5 da tarde. E aí, como tem sido o seu tardezinho, hein? Quais são os preparativos para essa tarde, para o fim de semana? O que você tem feito? O que você tem pensado? Muita coisa boa aí, a começar por um jogo da seleção às 21h30 na sexta-feira. E por falar em seleção, você não vai assistir o jogo sem a camisa, né? A verdade é que a gente não se prepara antes, né, gente? Se a gente preparasse antes, a gente não tava passando tanto aperto. Olha, na Esporte Mais havia acabado as camisas da seleção, tanto feminina, masculina e quanto as infantis. 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Então, sexta-feira, Copa do Mundo, não vai ser você que vai sem a camisa. Embora, deixamos para a última hora. Mas olha, gente, às vezes a gente comprou uma só e o Gustavo lá estava mostrando a feminina, a azul, tem a preta, os conjuntinhos infantis, as mães ficaram loucas aí, a criançada gosta mesmo. Inclusive as escolas, né, pediram na semana passada que as crianças fossem aí pra escola com roupa, né, vestimentas aí da seleção brasileira, e foi festa pra todo lado, e essa festa, se Deus quiser, não deve parar tão cedo. Então, compre aí também o conjuntinho do seu filho pra que ele possa tá em campo também. Gente, na Alternativa, 3 e 7.
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1: A Agência Nacional da Aviação Civil, a ANAC, vai investigar se um dos helicópteros envolvidos no acidente que matou 6 pessoas no Rio de Janeiro realizava transporte clandestino de passageiros. A informação foi confirmada pelo diretor-presidente da agência, Thiago Feierstein. Segundo ele, os 2 pilotos e as 2 aeronaves estavam com documentação regular e aptos para operação no momento da colisão. O acidente aconteceu na manhã do último domingo, no Recreio dos Bandeirantes, quando 2 helicópteros se chocaram no ar e caíram sobre uma área com veículos estacionados. Entre as vítimas estão os pilotos das aeronaves e 4 passageiros, incluindo o cantor e produtor americano Oliver Tree e o youtuber argentino Gaspi. A principal linha de investigação agora é apurar se a aeronave que transportava passageiros operava de forma regular ou irregular. As causas da colisão também serão analisadas pelas autoridades aeronáuticas. A Polícia Civil segue trabalhando na identificação de todas as vítimas e na apuração completa do caso.
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4: 3:18.
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7: Fala, meus amores, minhas amoras. E aí, Chuchu, tudo bem? A gente tá de volta aqui na nossa rádio, beleza? Bom demais, hoje é terça-feira, dia 16 de junho de 2026. Vamos lá pra última de hoje do Fofocando, que é sobre o desconhecido que virou fenômeno. O goleiro de Cabo Verde, ele ganhou quase 1 milhão de seguidores em minutos, gente. Pois é, a Copa do Mundo já começou a criar as suas histórias improváveis, né? E uma delas tem nome, apelido e muita emoção, o Vozinha. O goleiro de Cabo Verde virou sensação mundial depois de uma atuação espetacular contra a poderosa seleção da Espanha ontem. Aos 40 anos, Josimar, conhecido carinhosamente como Vozinha, foi o grande destaque da partida ao fazer defesas impressionantes e ajudar a sua seleção a conquistar um resultado histórico. Gente, mas o sucesso ele não ficou apenas dentro de campo não, porque o time de Cabo Verde estreou na Copa, foi o primeiro jogo e simplesmente empatou com a Espanha. Cara, isso pra eles foi como se tivessem ganhado a Copa do Mundo, né? O sucesso foi tão grande que antes da bola rolar, o arqueiro tinha cerca de 43 mil seguidores no Instagram. Pouco depois do apito final, o número explodiu. Em apenas 10 minutos, ultrapassou a marca de 1 milhão de seguidores. E aí o homem virou celebridade internacional, gente. É, a história do goleiro também chamou atenção por outros detalhes curiosos, né? O nome Josimar foi uma homenagem ao ex-lateral brasileiro que brilhou na Copa de 86. Já o apelido Vozinha surgiu porque ele foi criado pelos avós. Fã declarado de Rogério Ceni e da cantora Ivete Sangalo, o goleiro agora vive um momento que parecia impossível há poucas horas, né? Sair do anonimato para se tornar um dos personagens mais comentados na Copa do Mundo deste ano. E pelo visto, a internet já escolheu um dos seus queridinhos deste Mundial, viu? É Vozinha neles! Eita, coisa boa, viu só? É, pois é. Eles conseguiram segurar a Espanha, gente. A Espanha, com o Mianmal lá, aquela turma toda, ninguém. Ah, pai do céu, fez história os meninos aí, viu? E o Vozinha foi o goleiraço aí que fechou o gol. E o nosso Fofocando, gente, fica por aqui, ó. A gente volta amanhã aqui na nossa rádio preferida. Forte abraço pra você, um beijo, se cuida, juízo, chuchu. E até amanhã. Tchau, fui!
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3: 3h34. 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
4: É, Roberta Vidal, as más línguas dizem que tem atleta que dentro de campo não está rendendo, mas fora dele já foram 5 golaços.
5: É verdade, né, gente? Quem tem de atestado aí devia estar de atestado por tudo, né? Eu tô falando que o pai do craque Neymar revelou que está feliz da vida com a notícia da chegada do 5º neto. Em uma publicação nas redes sociais, ele disse que está empolgado com a notícia que foi dada pelo filho e por Bruna Biancardi na última noite. O Brasil tem mais uma torcedora nessa Copa. Família segue crescendo, assim como a nossa felicidade, declarou ele nesta terça-feira. Neymar e Bruna Biancardi revelaram a gravidez em um vídeo nas redes sociais. Este será o 5º filho do jogador, que já é pai de Davi, Mel, Mavi e também de Helena. E agora, mais uma menina. Jogadora ele não é bom pra fazer não, né? Menina ele não é bom pra fazer não, um só.
4: Menina, mas, né? Porque já é a quarta menina e um só rapazinho.
5: É, com certeza. Então tá aí. Sorte ao casal e ao jogador que fora de campo tem batido um bolão, hein?
4: Você acha que a Bruna Cardi tem sido esperta nessa história?
5: Bruna quem?
4: Bruna Cardi.
5: No caso, você tá confundindo Mayra Cardi com Bruno Biancardi?
4: Ah, é Biancardi. Ô, meu Deus do céu. É tanto gol que o Neymar tá fazendo que a gente fica confuso.
5: Ah, eu só tô preocupada aqui, sabe por quê?
4: Será que ela vai saber administrar essas... A dela com o Neymar são dois?
5: São dois, né?
4: É, duas heranças bem administradas.
5: É, mais uma partilha de herança aí. Mas acho que vai dar um pouquinho pra cada um.
4: Eu acho que não vai parar por aí não, viu, Roberta?
5: Mesmo?
4: Depois da Copa, pode ser que venha mais, né?
5: Não é.
4: Dependendo dos resultados da seleção, pode empolgar o garoto.
5: É isso, hein?
4: 3h35, ótima tarde pra você. E por aqui a gente segue com o nosso Tardezinho 87.
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5: 3:45. 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
6: Muito bem, 3:45. A você uma excelente tarde, viu? Muito obrigado a você pelo carinho, muito obrigado a você pela sua sintonia. É sempre um prazer imenso ter você aqui juntamente conosco. A gente promete voltar amanhã a partir da 1 da tarde, né, Roberta?
7: E amanhã, gente, já é quarta-feira, meio de semana. Mas até lá, muita coisa para ser feita hoje ainda. Eu, pelo menos, tenho uma lista a ser realizada hoje, até o horário comercial lá de casa, que é às 23 horas. E assim, o tempo não para, né? Que estejamos presentes nas memórias dos outros. Que alguém distante lembre do nosso sorriso e se sinta acolhido. Que o nosso bem traga bem aos outros. Que sejamos a saudade que aperta no peito de uma velha amizade. Que sejamos o amor que alguém nunca esqueceu. Que sejamos aquele sorriso na rua que encantou alguém. Que sejamos hoje sempre uma lembrança boa que vive dentro de cada pessoa que cruzou o nosso caminho. O que nós temos sido na vida daqueles que nos atravessam. Nós voltamos amanhã. Esperamos por você, com a graça de Deus.

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3: 3:56.
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4: 4:16. 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
2: Estamos vivendo em uma época em que tudo acontece ao mesmo tempo. 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Afinal, cuidar cedo faz diferença.
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5: 4h37.
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6: 4h51.
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4: 5 e 6. 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
9: Alô, minha gente, estamos chegando por aqui com mais um programa chamado Sertanejo Classe A. E aí, como é que você tá? Tudo jóia, tudo beleza, tudo na Santa Paz? Que bom, hein? Que bom estarmos juntos nessa festa gostosa da nossa boa música sertaneja a partir de agora, hein? Você vai ouvir, vai curtir aqui sucessos realmente que marcaram épocas, grandes clássicos no Sertanejo Classe A. Comunicando, seu amigo Elber de Andrade, o Elber de Andrade é nós mesmo. Deixa cair as primeiras de hoje.
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1: Fechando esse nosso bloco musical aqui do Sertanejo Classe A, que volta daqui a pouquinho com mais sucessos.
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4: Autoridades dos Estados Unidos e do Irã anunciaram nesse domingo um acordo preliminar para encerrar o conflito entre os dois países e reabriu o Estreito de Hormuz, uma das principais rotas marítimas para o transporte mundial de petróleo e gás. A expectativa de redução das tensões teve reflexos imediatos na economia. Os preços internacionais do petróleo registraram queda, enquanto os mercados de ações na Ásia operaram em alta após o anúncio do acordo. O entendimento representa o maior avanço diplomático desde o início da guerra, desencadeada pelos ataques conjuntos dos Estados Unidos e de Israel ao Irã em fevereiro. O conflito já provocou milhares de mortes e causou instabilidade nos mercados internacionais de energia. O presidente norte-americano Donald Trump afirmou que o acordo está concluído. O anúncio foi feito após a confirmação do primeiro-ministro do Paquistão, Shehbaz Sharif, país que atuou como mediador das negociações. O memorando de entendimento deve ser assinado oficialmente na próxima sexta-feira, na Suíça. Em comunicado, o Conselho Supremo de Segurança Nacional do Irã informou que a guerra e as operações militares em todas as frentes serão encerradas a partir desta segunda-feira. O governo iraniano também confirmou que pretende negociar durante um cessar-fogo de 60 dias um acordo mais amplo que inclua o alívio das sanções econômicas impostas ao país. Outro tema que ficará para as próximas rodadas de negociação é o programa nuclear iraniano, considerado um dos principais pontos de divergência entre Teherã e as potências ocidentais. Já Israel informou que manterá tropas em áreas consideradas estratégicas no Líbano, na Síria e na faixa de Gaza por tempo indeterminado. Segundo o ministro da Defesa israelense, Israel Katz, a medida tem como objetivo garantir a segurança das fronteiras e dos assentamentos israelenses.
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5: 5:30.
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11: Você está ouvindo o sertanejo classe A, de volta com você com mais um bloco de música boa.
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1: É, mais uma que nós ouvimos aqui em nossa programação. Daqui a pouquinho, mais moda pra você.
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3: 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Os estudantes que não conseguiram classificação para uma vaga em universidades com as notas do Enem têm agora nova chance de se inscrever no SISU, o Sistema de Seleção Unificado. É a primeira vez que o Ministério da Educação faz esta repescagem para preencher vagas ociosas. As inscrições para o SISU Mais começaram nesta segunda-feira pelo Portal Único de Acesso ao Ensino Superior e vão até a próxima sexta-feira. Os aprovados começam a estudar já no segundo semestre deste ano. Para se inscrever, o candidato deve ter participado de uma ou mais edições do Enem nos últimos 3 anos e ter concorrido a vagas na etapa regular do SISU 2026. De acordo com o MEC, a análise dos dados da etapa regular do SISU 2026 demonstra melhoria nas taxas de ocupação de diversas instituições participantes em relação aos últimos anos. E agora, esta iniciativa visa ampliar o acesso ao ensino superior e garantir mais oportunidades aos candidatos.
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3: 5h53.
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0: para lucrar mais. No bairro Caminho das Árvores, em Salvador, a comerciante Juliana Canário começou a preparação com um mês de antecedência. O bar ganhou decoração que mistura as cores verde e amarelo com elementos das festas juninas. Ela também investiu em estrutura para receber o público.
1: Então, aumento do estoque para esse período, contratação de mais diaristas, já deixar previamente agendado o trabalho desses diaristas para os dias de jogos, a compra de 3 TVs a mais para que todo mundo pudesse assistir com tranquilidade, a disposição das TVs é atendesse a todos os espaços do nosso ambiente, e também mais jogos de mesa, mais cadeiras para acomodar melhor essa demanda que a gente espera que seja mais alta.
0: Segundo ela, a expectativa é de um crescimento de 40% no faturamento durante o período dos jogos. Para isso, o estabelecimento aposta em estratégias de divulgação nas redes sociais. Outra comerciante que também aposta no Mundial de Futebol é Janaína Tarragô. Ela é proprietária de um restaurante no bairro da Barra e começou a preparação com muita antecedência.
2: São 2 telões de alta definição e eu acredito que os clientes vão se sentir dentro do jogo, numa arquibancada mesmo.
0: Para ambas as comerciantes, a movimentação não fica só na expectativa de lucro. O clima de torcida também ajuda a fortalecer o espírito de equipe. A Câmara de Dirigentes Lojistas de Salvador estima que as vendas de junho cresçam cerca de 3% em relação ao mesmo período do ano passado.
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6: 6:58.

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